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1: 9 e 4. 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

0: 21h23.
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1: 21 horas e 41 minutos.
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3: 22 horas e 5 minutos.

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0: 22h42.
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1: 23h08. 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

0: Bom dia Picuí, bom dia Curimataú, bom dia Seridó, bom dia você que já acordou cedo, né? Já fez o cafezinho aí. Eita, os motoristas de ônibus escolar já estão na rota, hein? Mas curtindo aqui a nossa programação, muito obrigado, hein? Já abraçando aqui meu amigo Albervânio, né? Já está naquela região ali do Sítio Coruja, né? Passando ali naquele município lá de Nova Palmeira. Mas de radinho ligado com a gente. Valeu demais, hein? Um abraço, muito obrigado pelo carinho de ouvir aqui a nossa programação. 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Daqui a pouco as cadeiras cativas, né? Tem gente nova aqui no Cadeira Cativa. Exatamente, quem entrou com a gente foi a Neném e Genildo lá do Sítio Coruja. Passa a ser aí nossas cadeiras cativas a partir de hoje, aqui no programa Sertão e Violas. A equipe é a titular, hein? Seleção formada vem com Francisco Souza, Jair Gomes e Reginaldo Araújo. A primeirinha já vem aí também pra você aí curtir aqui na Cenecista. Louro Branco e Zé Cardoso. Ao vivo aqui no Sertão e Violas estamos.
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0: 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Olha, caldo de cana do peixeiro, o melhor, hein? 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

Tá aí, olha a hora, hein? 6h14. Francisco, pega aí uma canção bem bacana dos Nonatos aí pra gente tocar aqui no programa. Sertão e Violas, quero oferecer aqui pra toda essa turma boa. Meu amigo H-Menon já vai dar um alô aqui no programa. É. Tem uma cartinha aqui da Damiano dos Santos, lá do São José. Vamos atender daqui a pouquinho aqui no Sertão e Violas. Agradecendo aí a todo esse povo bom que liga a gente. Os Nonatos, tá no ponto? Então solta aí pra esse povão curtir aqui no som da 89.9.

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4: Tá aí, olha a hora, hein? 6h23. 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Programa Sertão e Violas aqui na 89.9. Hoje, quarta-feira, hein? Dia 3 de junho. Estamos vivendo aí o mês junino, hein? Você não pode perder. Deixa eu avisar aqui que dia 4 de julho vai ter aí o 18º motocross do sítio Malhada Vermelha. A festa começa no sábado, entrada grátis, né? É Netinho Lima e Zé Macedo e Forró Bom. Você não pode perder, lá na casa de Nildo de Mara. Domingo agora tem o motocross aqui do Breno, aqui no Zandré, né? Você não pode perder. Vai ser uma festa bacana, começa no sábado dia 6, vai até o dia 7 no domingo. Então você participe, é pertinho aqui na BR que liga Picuí, é Frei Martinho. Vai ser bom a beça, hein? 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Olha, festa de padroeiro São Pedro e São Paulo, hein? Convite. A comunidade São Pedro e São Paulo, do bairro Pedro Salustino, de Piguí, tem a honra de convidar aí todos para participar das festividades do seu padroeiro, que será aí realizado no Centro Social Vida Ativa Maria Cleonice de Araújo, localizado ali no bairro Pedro Salustino. Devido aí a capela está em reforma, né? E a programação vai ser justamente lá na Vida Ativa. Sexta-feira, dia 3/7, em julho, né? A abertura lá será às 19h30, missa solene, dedicada aí à comunidade de São Pedro e São Paulo, e também ao apostolado da oração, presidida aí pelo padre Claudeci Soares. Logo após, bênção final, haverá aí quermesse, sorteio de festival de prêmios com 100 prêmios. Animação com Lima Barros, a potência do brega. Aí no sábado continua, a gente vai divulgando aqui conforme os programas, né? A programação inteira para você. Tem programação aí, começando na sexta, no sábado, no domingo, né? E tem todas elas com animação. Valeu? Não deixe de participar, porque é muito bom aí, a comunidade recebe você de braços abertos. Francisco, prepara lençóis na cama aí pra gente trocar aqui no programa. 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Olha, lençóis na cama, tem uma cartinha aqui. Bom dia, Reginaldo, aqui é Damiana dos Santos. Peço a canção Lençóis na Cama, de Nelson Eduardo. Ofereço ao Reginaldo Araújo, locutor, que completou idade nova nesse dia 1º de junho. Quero desejar tudo de bom, saúde e paz. Muito obrigado, Damiana. Adeus, Imar. Cândido, né? De Macedo. Naldinho, que está completando idade nova hoje, dia 2/6. Foi ontem, né? Quero aí desejar aí a ele tudo de bom. Muita saúde e paz. Manda para sua esposa, Neide, que vai completar idade nova neste dia 10/6, 10 de junho. Quero desejar a ela tudo de bom, muita saúde e paz. Meu namorado João, no bairro Monte Santo, quero dizer que amo muito ele. Aí, que vale amar e querer bem, né, comadre Damiana? Colado que nem beijo de bode, é bom demais. Zé Paulo e sua esposa Nega, no bairro São José, que está aí sempre na escuta aqui do programa. Tá aí a cartinha da Damiana dos Santos, muito obrigado, parabéns Damiana para você também, que Deus lhe ilumine sempre. Essa também Sival tá pedindo para mandar aí para todos os amigos, a família, Lençóis na Cama, de Nelson Eduardo. Bom dia, Picuí, bom dia, Curimataú.

0: cadeiras cativas do programa Sertão e Violas, Zezão e Ademilza, Nautílio Pinheiro, Damiana de Luiz Costa, Neném de Anunciada na Chacra, Manuel das Balinhas e Copinho Lanches, Luiz de Bedega, o Dedinha do Fogão e da Panela, abraçando o povo da Timbaúba, Mauro e Peruca, em Quinturaré, Chique Elias e Maria Emiliano, Monte Santo, Luísa na Travessa Maria Cunha, Wesley Lanches, Dedé e Nervinha, bairro São José, Valdinho Diniz e Vitória, Monte Santo, Zé Preto na Coronel Manuel Lucas e Família, Maria do Hospital no Monte Santo, Lainha e Zé no bairro São José, Adonias do Homem Namorador, Adonias do Confeito, Jaime Valério e Dorinha, Neuzinha Oliveira no Monte Santo, Leandro e Mocinha no PS, Helenice e Luiz, tem galinha de capoeira da boa, hein? Ao lado da academia, galinha de capoeira tanto tratada como também já vai torrada, você é quem diz como é que vai querer. Renilson, filho do saudoso seu João Padre, Chiquinho e Nininha na Maurício Salles, cantor Silvio Braz no distrito de Santa Luzia, Edinaldo e Otaciana na Francisco Claudiano, Rita Medeiros em Serra dos Brandões, Dona Nega aqui no Monte Santo, Vandinho da Panela de Barros, Geusa na pousada Polo Picuí, Severino Baixinho no Limeira, Janeide Brito em Pedra Lavrada, Geraldinho dos Peixes em Nova Floresta. Inclusive, se você quiser aí, né, pescar, passa lá em Geraldo dos Peixes. Ele tem tarrafa e rede da boa para vender. 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Falar com Geraldo dos Peixes, que ele resolve aí o seu problema pescador. Benedito Cassiano, homem namorador no Monte Santo. Carlinho da Feira, no Cenecista. Antônia Rosa e seu Sebastião, no Monte Santo. Cida do Ceop. Ângela, em Nova Floresta. Deda, no Limeira. Chico Rosa e Rosália, sítio Cágado. Messias e Zefa. Canidé e Luzia, lá nos Floras, é o homem da pasta de alho. Anselmo Motos, tá ajeitando todo tipo de moto aqui no Monte Santo. Luana e Edberto, lá nos Floras. Tatão e Nanalva, em Frei Martinho. Anderson Lira, o homem do feijão verde. Joaquim e Nininha, em Frei Martinho. Narcisa e Chicó, no Limeira. Maria Adelina, mãe do saudoso seu Zé de Doca. Betânio, do açougue Boi Bom. Ricardina, no Monte Santo. Aldo e a Zilma, em Nova Palmeira. Francisco e Neide, também em Nova Palmeira. Roberto, o homem do carvão, na rua Antônio Domingos. Rafael, da Polícia Civil. Vitória, no bairro Limeira. Antônio Algaroba, no São José. Nena da Água, agora em Picuí. Zé do Logradouro. Doca Luiz, o bonitão, lá de Frei Martinho. Jurandir e Fátima, sítio Cirurgião. Geraldo das Meninas, no Limeira. Damiana, no São José. Nina Quirino, no centro de Picuí. Chico Nolasso e Guinha, sítio Conceição. Josimar Churrasqueiro, Monte Santo. Nena, irmão de Zé do Bode, lá no PS. Vanzinho na Marmoaria Ferreira. Esses são os cadeiras cativas do programa Sertão e Violas.
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0: Ainda cadeira cativa, Marta Sueli na Praça João Pessoa, poeta Baixo Picareta, esposa Graça no Monte Santo, Sirval Caminhoneiro no Monte Santo, o Austin Flo namorador Monte Santo, Deca Esmerina na Quixaba, Inácio Railma no Monte Santo, Nenê Marques na Vazia Verde Família, Frangão Sabor Pernambucano do Sansão, Nonô dos Teclados na Rua Ferreira de Macedo, Capeta no, lá no Chico de Adalto, Paulinho Pintor Automotivo no São José, Luizinho e Leninha em Nova Palmeira, Zé Preto na Rua Manuel Grigório e Família, e agora Neném e Genildo lá no sítio Coruja, município de Nova Palmeira. Minha amiga Neném e Genildo estão lá de rádio ligado aqui todos os dias, né? Albervan disse, passou lá, agora tomou um cafezinho com tapioca. Eita coisa boa, hein? Olha o cheirinho do café aí de Dona Neném, meu amigo Genildo. Bom demais, hein, Alberrani? Diga aí, um cafezinho com tapioca logo cedo, mas rapaz, não é bom não, viu? É mel. Olha, vem aí o terceiro Enduro Cross, lá do sítio Lagoa do André. Meu amigo Breno tá convidando toda a galera, hein? Sábado, dia 6 e dia 7. Sábado tem um churrasco com aí os atletas, os corredores, né? E no dia 7 aí a cobra foma, né? Aí é pra valer e você não pode perder. Estacionamento, serviço de bar, né? Tudo bem organizado. Você não pode perder de ir lá, que é uma beleza. Bom demais a beça. Meu amigo Delano, um abraço, muito obrigado. Delano tá me desejando aí um feliz aniversário. Obrigado, meu amigão Delano. Muito obrigado pelo carinho. Meu amigo Adonias do Confeito tá aqui na linha, né? Adonias do Confeito. Um abraço pra ele. Diz aí, Adonias, bom dia.
2: Bom dia, Renato. Aqui quem tá falando é a Adonias do Confeito. Quero oferecer toalha de banho para oferecer pra Nita, Cleonice, Esté, Nania, meu sobrinho, minha sobrinha, lá no tanque de areia Severino, Bonira, Cis Fernando de Família, lá no Urubu, Beto Caminhoneiro, e na fronteira, a cozinheira, Sivanildo, pra você de Arraia, e um bom dia. Tchau.
0: Valeu, aí é o Adonias namorador, meu filho, não brinque em serviço não, viu? Valeu, Adonias, aquele abraço pra você também, meu amigo, muito obrigado aí pelo carinho, né? Alberrani, rapaz, acordou logo cedo, tava lá na casa da Dona Neném, né, Alberrani? Bom dia.
3: Bom dia, meu amigo Reginaldo. Não esqueça do alô pra Dona Neném aqui de Genildo. Tô aqui tomando aquele cafezinho pra despertar aqui, viu?
0: Eita, véi, macho, já tomou café, né? E já está na rota, né, com os alunos aí. Valeu, Bevânio, um abraço para todos os alunos, para o prefeito Orlando, né, prefeito de qualidade lá de Nova Palmeira, né, Orlando é uma bacana demais, gente da gente, né, inclusive estamos chegando aí com o Festival de Viola, só marcar a data aí para nós fechar com o prefeito, hein, você não pode perder. Abraçando também a prefeita Austriane, né, lá de Baraúna, né, pessoa bacana também, e vamos em breve, quem sabe, tá com o Festival de Viola lá também. Toalha de banho, Paulo de Iguatu chega cantando pra você e pra o Adonias do Confeito.

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9: Tá aí, olha a hora, hein? 6h50. Abraçando aqui a minha amiga Bel e a Wanda, né? São família aí do saudoso Titico da Viola. Mandar os sentimentos aqui pra família, né? Pela perca, né? Da mana, né? O Biró também, sentimentos, toda a família, né? Pela essa perca aí da sua irmã. O Biró perdeu a sua esposa, não é isso? Então, os sentimentos aí para toda a família. Olha, programa Sertão em Viola, deixa eu abraçar aqui a Fabiana Costa, né? Tá com a gente aqui. Muito obrigado pelo carinho. Inclusive, Francisco, vamos tocar aí. A gente ficou devendo ontem com Madre Joana. Foi pedido de ontem. A gente, Capeta pediu pra curtir essa canção aí com Zé Omar, exatamente. Abraçando aqui a dona Rita Medeiros, a meu amigo Francisco lá de Nova Palmeira, a dona Preta de seu Demetro, um abraço, muito obrigado pelo carinho. Francisco Nelson Alves, abraçando o Jander Macedo, tá se recuperando, né? Tá um pouco com a virose, né? A virose pegou ele aí. Valeu, um abraço, hein? Muito obrigado. A Djalma Segurança também tá na escuta do programa, com toda a família, né? A Naldinho, Valdira, minha amiga Valdira, Edmilson, Deda, a Josinete Souza, Maria Santos, um abraço para vocês. Pedro Caicó, lá no supermercado Paulino, curtindo a gente. Toda essa turma boa. Sintam todos abraçados aí pela nossa equipe. Antes que Francisco bota a canção, deixa eu dar um alô aqui. 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

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Comadre Joana, pra capeta que liga a gente, meu cadeira cativa lá no bairro Chico de Adalto. Aí pra Deda também.

0: 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Em breve estaremos com o comercialzinho aqui inteiro, hein? Agradecendo também a cerâmica Umburana, do São George Elza, tudo em tijolos e telhas, né? Também com a gente aqui no programa mais cultural do rádio. Fica com Deus, um abraço para todos. Eu volto amanhã com mais um programa Sertão e Violas. Não muda de sintonia, porque aqui sempre tem aí um comunicador para levar a informação e a boa música. Valeu, até amanhã, tchau, tchau.
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0: Muito obrigado, São Paulo.
1: Obrigado.
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1: 7:44.

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2: Bom dia, irmãos. Louvado seja nosso Senhor Jesus Cristo. Quarta-feira, dia 3 de junho. Hoje a igreja está celebrando São Carlos Luanga e companheiros mártires. Trata-se de memória. Prezados ouvintes, nos anos de 1885 a 1887, uma centena de cristãos, entre os quais alguns anglicanos, foram vítimas da perseguição em Luanga. Carlos Luanga foi exemplo para seus 12 companheiros, alguns deles apenas batizados e muitos jovens, todos felizes em associar seu sacrifício àquele de Cristo. Kampala, 3 de junho de 1886. Alguns sofreram ali o martírio. Outros sofreram em datas diferentes. Carlos e os 21 companheiros são os primeiros mártires da África Negra. São Carlos Luanga e companheiros, roguem por nós. Prezado ouvinte, o Santo Evangelho de hoje é o de Marcos, capítulo 12, versículos 18 a 27.

Naquele tempo, vieram ter com Jesus alguns saduceus, os quais afirmam que não existe ressurreição, e lhe propuseram este caso. Mestre, Moisés deu-nos esta prescrição. Se morrer o irmão de alguém e deixar a esposa sem filhos, o irmão deste homem deve casar-se com a viúva a fim de garantir a descendência de seu irmão. Ora, havia 7 irmãos. O mais velho casou-se e morreu sem deixar descendência. O segundo casou-se com a viúva e morreu sem deixar descendência. E a mesma coisa aconteceu com o terceiro. E nenhum dos 7 deixou descendência. Por último, morreu também a mulher. Na ressurreição, quando eles ressuscitarem, de quem será ela mulher? Porque os 7 se casaram com ela. Jesus respondeu: acaso vós não estáis enganados por não conhecerdes as Escrituras nem o poder de Deus? Com efeito, quando os mortos ressuscitarem, os homens e as mulheres não se casarão, pois serão como os anjos do céu. Quanto ao fato da ressurreição dos mortos, não lestes no livro de Moisés, na passagem da sarça ardente, como Deus lhe falou: eu sou o Deus de Abraão, o Deus de Isaque e o Deus de Jacó? Ora, ele não é o Deus de mortos, mas de vivos. Vós estáis muito enganados.

Meus queridos ouvintes, meus amados irmãos, o Evangelho traz o tema da ressurreição dos mortos, algo que gerava muita confusão e controvérsias. O conceito de ressurreição que muitos tinham, ou infelizmente ainda têm, é o de reprodução dos modelos vigentes neste mundo, como se a vida eterna fosse mera repetição desta. Jesus, embora neste texto esteja diante de mais uma cilada armada pelos saduceus, desbanca-os nos seus argumentos, justamente mostrando a essência das escrituras nas quais eles se baseavam sem conhecer direito. Pois Deus é o Deus dos vivos e não dos mortos. Vivos não apenas no sentido de estar neste mundo, mas no sentido de se eternizarem como se eternizou Abraão, Isaac e Jacó, conforme Jesus apontou. Os comportamentos sociais e as convenções deste mundo não têm sentido quando empregados numa outra dimensão além da terrena. Seria uma visão muito restrita conceber a ressurreição desta maneira. Por isso eu quero que vocês entendam: na ressurreição não seremos como somos neste mundo e não teremos os mesmos procedimentos. Nosso Senhor fala de anjo. Ser como anjo significa ultrapassar os limites da condição humana e se assemelhar definitivamente a Deus. É um mistério, meus irmãos, um mistério que só a Ele pertence, e não se pode perder nosso precioso tempo discutindo teorias que jamais serão comprovadas. Trata-se de mistério. Confie em Deus, sim, porque quem confia em Deus não se preocupa em querer saber se os mortos, depois de ressuscitados, terão as mesmas necessidades que tinham neste mundo. Quero dizer para vocês, quem se preocupa com as coisas deste tipo demonstra não confiar suficientemente em Deus, além de perder um tempo que poderia ser empregado para melhorar as condições de vida neste mundo. Que a fé de Tobias seja modelo para a nossa fé e que os ensinamentos de Jesus possam esclarecer conceitos teológicos que temos de modo equivocado na nossa cabeça. Sabe por quê? Porque Deus nos criou para a vida. Por isso, lutar por ela é a nossa missão. Pensem nisso.

Rezemos. Deus eterno, que com bondade paterna não deixai de atender às nossas necessidades. Derramai a abundância da vossa bênção sobre todas as famílias e residências. E santificai os seus moradores com o dom da vossa graça, para que, cumprindo os vossos mandamentos, desincumbindo-se dos encargos do tempo presente, chegue um dia a mansão celeste para todos preparada, por Cristo nosso Senhor. Amém.

E neste dia 3 eu quero cumprimentar o diácono Ricardo Soares da paróquia de Nossa Senhora da Conceição na Catedral. Este nosso querido irmão está fazendo hoje mais um ano de vida. Que Deus o conceda muita saúde e muita paz com sua família. Meus queridos irmãos, hoje às 9 horas eu tenho um encontro com os padres na faixa de 6 a 15 anos de sacerdócio. É um encontro fraterno entre nós, naturalmente para partilharmos a nossa vida e sabermos um pouco como está a caminhada de todos. Por hoje é só, fique com Deus e até amanhã com mais um Bom Dia, irmãos.

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Bom dia. São os sonhos que nos fazem viver. São eles que nos levam a acordar todos os dias com uma grande motivação para enfrentarmos cada desafio. É a perspectiva de realizarmos projetos e concretizarmos objetivos pessoais que nos induz a acreditarmos que podemos realmente vencer. Então sonhe. Sonhe sem limites, dê asas à sua imaginação. Porque é verdade que às vezes vislumbramos cenários que não se tornam possíveis. E muitas vezes as dificuldades que nos surgem trazem cansaço, parecem tornar nossa batalha cada vez mais difícil. Mas quanto maior for a nossa meta, maior também será a nossa recompensa, e tentar será sempre a garantia de que fizemos tudo por aquilo que queríamos. Por isso, não desista, seja qual for a sua situação. Deixe que seus sonhos comandem os passos que dá e os caminhos que escolhe. E seja feliz, feliz por fazer da persistência o seu maior aliado. Não esqueça, hein? Não esqueça que tudo nesta vida passa. Nesta vida, nada é para sempre.

passar, sim, vai passar. Tudo nesta vida passa. Nessa vida nada é para sempre. Bom dia para todo mundo. Que alegria, que prazer. Estamos chegando aqui na Cenecista FM, uma rádio diferenciada, uma rádio que entrega para você todos os dias música, entrega notícia, entrega entretenimento. E aqui estamos nós para vivermos mais um dia, para vivermos mais um momento, né? Aqui na programação Rádio Cenecista FM. O programa começa agora, esperamos que você esteja bem, tenha curtido aí a noite, tenha descansado, né? E vamos curtir muito esta quarta-feira. Hoje, o dia 3 de junho de 2026, promete. Hoje o dia promete muito e vamos avançando, né? Vamos vivendo. Onde quer que você esteja, receba o nosso abraço. Tá em casa, tá no trabalho, tá viajando, tá com a gente aí no rádio, tá no aplicativo. Onde quer que você esteja, receba o nosso abraço. As notícias do dia. O que aconteceu de ontem para hoje, você fica sabendo aqui. O governo Trump acusa Brasil em investigação sobre trabalho forçado e propõe nova tarifa. A lista inclui também União Europeia e outras 58 economias. A taxação poderá ser de até 12,5% e não está claro se será somada a taxa anunciada ontem. O governo dos Estados Unidos é algo assim, suspeita, né? Uma hora taxa, outra hora tira taxa, enfim. Não sabemos em que, quando acreditar nesse governo, né? Bom, inclusive ele chamou Netanyahu de louco em conversa ao telefone. E ainda você vai ter aqui nesta manhã: corte no orçamento afeta trabalho de agências reguladoras. E ainda, homem mata ex a facadas em casa após filhos saírem para a escola no Rio de Janeiro. Portugal faz greve geral contra a reforma trabalhista. E ainda, o que explica a invasão do pagode na maior festa sertaneja do país? Não é só lá em Barretos, não, né? Pagode foi parar lá, mas pagode, sertanejo, invade aqui a festa do São João, né? Que é estranho. Família ficou surpresa ao descobrir união estável entre idosa e ex da sobrinha. Política é o tema mais associado a fake news no Brasil, aponta pesquisa. Na Paraíba, as notícias em destaque hoje: São João de Campina Grande começa hoje, deve receber 3 milhões e meio de pessoas em 33 dias de festa. Também rodoviárias de João Pessoa e Campina Grande devem movimentar quase 30 mil passageiros no feriadão de Corpus Christi. Drogas desviadas em envolvimento com facção criminosa. Quem é quem em esquema que levou à prisão de delegado? 2 pessoas morrem, 5 ficam feridas em grave acidente na BR-230 no interior da Paraíba. A colisão ocorreu entre 2 carros em Juazeirinho. Foi na manhã de ontem. Vítimas fatais eram um homem de 48 anos e um idoso de 85 anos. Paraíba terá ponto facultativo em feriadão de Corpus Christi para servidores públicos. Pediatra condenado por estupro de crianças tem pena ampliada para 32 anos. No Rio Grande do Norte, destaques aqui: Polícia Federal cumpre mandados no RN, mais 4 estados em operação contra tráfico internacional. O Ministério Público apura neutralidade política nas polícias do RN após participação de vereadores em operações. Essas e outras notícias você vai ter com detalhes aqui na manhã da Cenecista FM. Tá tudo bem por aqui. Vamos viver esta quarta-feira com muita intensidade. Aumente o volume do seu rádio. Aumente o volume do seu rádio.

Olha, tudo que sonhamos, seja fácil ou difícil de alcançar, nunca deve ser colocado apenas como um fruto da nossa imaginação, muito menos como algo impossível. Certamente o nível de dificuldade e de empenho que deverá ser depositado irá variar, mas jamais permita que seus sonhos sejam esquecidos simplesmente por não tentar conquistá-los. Bom dia!

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1: 8h44 aqui na manhã da Cenecista FM. A música Cedo Pra Mim, interpretada por Kátia e composta por Roberto Carlos e Erasmo, aborda de forma direta a dor da separação, o impacto profundo que ela pode causar. Um dos pontos centrais da letra é a associação entre a perda amorosa e a perda da inocência, expressa no verso "A criança feliz que eu fui, hoje é tão triste". Esse trecho mostra como o fim do relacionamento não só provoca saudade, mas também altera a maneira como a narradora vê a si mesma e o mundo ao seu redor. A canção explora sentimentos como saudade, decepção, a dificuldade de superar um amor marcante. A letra transmite uma sensação de resignação, sem exageros dramáticos, ao reconhecer que é cedo para mim aceitar a dor como algo natural. O refrão questiona se o sentimento é realmente inevitável, enquanto a narradora admite não estar pronta para seguir em frente. Kátia canta pra gente aqui na manhã da Cenecista FM. Cedo pra mim.

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3: 8h53 aqui da manhã da Cenecista FM. Amanhã de quarta-feira, a você que já está com a gente, está na nossa audiência, muito obrigado, obrigado por acompanhar a Cenecista. O Momento Forró de hoje homenageia um dos artistas que não está mais entre nós, mas deixou seu legado. Pinto do Acordeon, que nasceu em Conceição do Piancó em 18 de fevereiro de 1950, faleceu no dia 21 de julho de 2020. Ele deixou uma obra espetacular, né? Ele teve participações num festival na Suíça, gravou aí DVD, né? Vários DVDs, lançou seu primeiro LP solo em 1976, no mesmo ano a canção Arte Culinária, uma parceria com Lindolfo Barbosa, fez sucesso com o trio nordestino. O LP Gosto da Bahia, Eu Gosto da Bahia, pela gravadora Japoti, lá em 1970, teve o álbum As Filhas da Viúva, em 1980, o LP O Rei do Forró Sou Eu, Nova Produções, em 1994, participou da gravação do DVD do grupo paraibano Clã Brasil, lá em 2006, e os CDs 20 Anos de Estrada, De Língua, Forró Cocota, Me Botando pra Ruer, Projeto Divino, Eco Nordeste, Vem Viver Essa Paixão, Deixa o Dia Clarear, Sertanejo, entre outros. Durante toda a carreira, somam-se cerca de 20 álbuns gravados entre LPs e também CDs. Francisco Ferreira Lima, o Pinto do Acordeon. Quando menino, interessou-se pela música, era aficionado por acordeon, mas o primeiro instrumento que tocou foi a tuba. Pinto fez parte da banda de música da sua cidade, depois tocou pandeiro, órgão, numa banda de baile, e aos 14 anos começou a tocar sanfona. Pinto diz: eu tocava uma sanfona emprestada durante a noite, enquanto o dono da sanfona, que estava hospedado na casa do meu pai, estava a dormir. Foi a história do Pinto do Acordeon, né? Grande Pinto. E ele deixou várias músicas, né? Por Amor ao Forró, Sou Mais Forró, Matuto Teimoso, que você acompanha agora na manhã da Cenecista FM. 8h55, bom dia!

0: Essa é pra você.
1: Esse é o Pinto do Acordeon, grande Pinto do Acordeon, né? Deixou um legado, deixou a sua música, a sua história. Ele declarou várias vezes que, apesar da infância sem brincadeiras e ter que trabalhar muito, ele se considerava feliz. Eu sou um homem realizado, eu posso bater no peito e dizer que sou um homem realizado, dizia Pinto do Acordeon. Foi autor de sucessos consagrados por artistas como Genival Lacerda, Trio Nordestino, Três do Nordeste, Fagner, Elba Ramalho, além de ter composto junto com Dominguinhos, se apresentado ao lado de Luiz Gonzaga, seu maior ídolo e de quem ganhou uma sanfona. Pinto diz, nunca esquecer das palavras de Gonzaga: se não tiver a voz de vaqueiro, não tem a voz apropriada para cantar forró. É isso. Pinto do Acordeon, canta mais uma pra gente aqui, Engenho Velho.

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1: Quarta-feira, 3 de junho de 2026. Esse é o Giro de Notícias. Eu sou Leno Falck e você acompanha os destaques do momento. O governo dos Estados Unidos divulgou nesta terça-feira uma lista de 60 países que falharam em proibir e fiscalizar a importação de mercadorias produzidas com trabalho forçado. Entre eles está o Brasil. O governo americano propôs a aplicação de tarifas adicionais de 12,5% sobre todos os produtos desses países. O presidente Lula criticou o anúncio de tarifas de 25% a produtos brasileiros por parte dos Estados Unidos. Na mira do presidente Trump também está o Pix brasileiro. O estadunidense acusa o Brasil de concorrência desleal com empresas de cartão de crédito dos Estados Unidos e com as Big Techs. Na cidade goiana de Catalão, Lula levantou um cartaz com a frase "O Pix é do Brasil" e culpou os filhos de Jair Bolsonaro pela nova investida estadunidense. Após anunciar o tarifaço, Donald Trump postou foto com Flávio Bolsonaro. Candidato à presidência pelo PL, Flávio Bolsonaro teve encontro com o ex-deputado carioca Eduardo Cunha. A reunião aconteceu após entrevista de Flávio em Belo Horizonte a uma emissora evangélica de Cunha. Bolsonaro, no entanto, evitou divulgar o encontro em suas redes sociais. Apenas Eduardo Cunha postou que estiveram juntos. O Tribunal Superior Eleitoral negou o recurso apresentado pelo ex-governador do Rio de Janeiro, Cláudio Castro, contra a decisão do tribunal que o condenou à inelegibilidade até 2030. Também foi mantida a condenação do ex-deputado estadual Rodrigo Bacelar. A Mega Sena acumulou e pode pagar amanhã 32 milhões de reais para quem acertar as 6 dezenas sorteadas. Os números sorteados na noite de ontem foram 27, 30, 35, 40, 44 e 58. O Giro de Notícias é uma produção da Agência Rádio Web. Texto e apresentação, Leno Falck. Edição, Mário Melo.
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3: Por aqui, 9:06 da manhã da Cinecista FM. É você com a gente aqui nesta manhã. Gente, o que chama a atenção hoje, né? Desde o último jogo do Brasil contra o Panamá, que foi domingo agora que passou, né? Estamos na quarta-feira, mas ainda repercute muito a execução do hino nacional, a apresentação do hino nacional antes do amistoso entre Brasil e Panamá, domingo passado, lá no Maracanã. A apresentação gerou grande repercussão nas redes sociais. Os cantores Belo e Alcione protagonizaram um momento que chamou a atenção dos torcedores e rapidamente se tornou um dos assuntos mais comentados na internet. Olha, de domingo para cá, só é o que se fala, né? Só o que se fala. Durante a execução do hino, uma possível falha técnica no sistema de retorno de áudio teria dificultado a sincronização dos artistas com a melodia oficial. O problema fez com que a apresentação fosse realizada fora do ritmo, em alguns trechos, situação que não passou despercebida pelo público presente e pelos espectadores que acompanhavam a transmissão da partida. Poucos minutos após a apresentação, vídeos começaram a circular nas redes sociais, acumulando milhares de visualizações e comentários. Muitos internautas reagiram com humor, enquanto outros classificaram a execução como um dos episódios mais constrangedores já vistos no estádio. Entre as publicações que ganharam destaque, uma usuária escreveu o seguinte: "Belo e Alcione deixando o hino morrer", em referência ao desencontro entre a voz dos artistas e a música. Já outro internauta foi mais crítico. Um dos momentos mais vexatórios da história do Maracanã. Parece que o Belo não sabia cantar o hino nacional e a Alcione tentando ajudar. Foi realmente constrangedor, o momento foi constrangedor. Eles explicam o seguinte, foi questão de retorno, eles não tinham retorno, né? E aí começaram a cantar fora do ritmo, né? O estádio todo barulhento, né? Eles não conseguiam acompanhar, né? A música, né? O tom da música, e caíram, na verdade, numa situação muito vexatória, né? Acompanhe com a gente aí o hino, né, na voz de Belo e Alcione, domingo passado. Tudo bem? Vamos ver, se a gente consegue aqui, ver se você consegue ouvir o hino nacional, né? Tá tudo certo aí? Desbloqueia aí o som do hino nacional. Vamos ver agora. Tá tudo certo? Bom, daqui a pouco a gente volta. Daqui a pouco a gente volta para ouvir na voz de Belo e na voz da Alcione o hino nacional brasileiro, tá? É uma coisa assim que chamou muita atenção e que hoje ainda repercute, as pessoas ainda estão comentando, né, essa falha, né, dos cantores de Belo e de Alcione, da organização, na verdade, do evento, né, do jogo lá Brasil e Panamá. O Brasil venceu o jogo e tal, mas o início foi um pouco difícil para os cantores aqui. Mas daqui a pouco a gente volta e traz aqui a fala, a voz de Belo e também da Alcione. Tá tudo certo agora? Tá tudo bem? Não, daqui a pouco então. Vamos lá, daqui a pouco a gente volta. Gente, olha, um assunto que também chama a atenção hoje em todo o Brasil é a invasão do sertanejo, né, na festa de Barretos. A edição de 2026 da festa do Peão de Barretos, que é o maior evento da cultura sertaneja do país, tem um número expressivo de pagodeiros. E nesse ano foram confirmados no festival Belo, Alexandre Pires, Pixote e a Turma do Pagode. É o maior número de representantes do gênero nas últimas 10 edições, sendo um deles Alexandre Pires, destaque no palco principal de Barretos, que é o palco estádio, no evento tão tradicionalista, que inclusive foi alvo de críticas ao tentar abrir mais espaço para nomes do pop, do funk. Caso de Anitta, de MC Kevinho, o pagode é uma espécie de co-irmão que ganhou destaque muito pelos resultados dos últimos anos. Tá? Pedro Musetti, que é o diretor cultural da festa do Peão de Barretos, destacou numa entrevista que o evento sempre teve um papel de experimentação. Somos um evento com os maiores nomes do sertanejo, 95% de artistas do gênero, mas também tentamos inovar. Sabemos que num primeiro momento as críticas aparecem, tem gente que não gosta, mas no dia do show costuma dar certo, explicou. Nas últimas 10 edições da festa do Peão de Barretos, o número de representantes do pagode nos dois palcos principais do evento foi só de no máximo 2. Agora, em 2026, são 4. Então, o pessoal não está satisfeito, né, com a chegada do pagode lá na festa de Peão de Barretos. Lá só dá mais o sertanejo. Mas acontece aqui também, no Nordeste, região Nordeste, né? Enquanto lá o pagode está chegando lá na festa do Peão de Barretos, né? Aqui no Nordeste, as festas de São João, forró, o espaço está sendo ocupado por sertanejos, que é a chamada invasão do sertanejo nos eventos de forró e de grandes festejos juninos do Nordeste. É explicada pelo embate direto entre duas forças, que é a mercantilização econômica dos mega eventos públicos e a defesa da identidade cultural e patrimonial da região. Esse fenômeno, que ganhou repercussão nacional com manifestações de ícones como Elba Ramalho, Flávio José, Targino Gondim, divide opiniões e pode ser sintetizado em 4 grandes eixos de análise. As prefeituras dos maiores polos de São João do país, Campina Grande, Caruaru, passaram a conceder a organização das festas a grandes empresas de entretenimento privado. Empresas buscam artistas com maior engajamento em plataformas digitais e serviços de streaming, onde o sertanejo domina o mercado nacional para garantir patrocínios milionários. O avanço de áreas privadas VIPs com ingressos de alto valor demanda atrações de apelo pop de massa, o que reduz o espaço de forrozeiros tradicionais na grade e diminui proporcionalmente diminui a área do público geral. E existe um choque estético de propósito de preservação regional entre os dois gêneros. Defensores do forró tradicional argumentam que o São João é um patrimônio cultural e o principal sustento atual ou anual de sanfoneiros, também de triangulistas, de zabumbeiros, substituí-los por astros do sertanejo, descaracteriza a festa tradicional, transformando-a em uma réplica de festas de peão lá do Centro-Sul. Né? Produtores, alguns artistas argumentam que o mercado musical brasileiro se horizontalizou. Assim como o sertanejo entrou no Nordeste, os ritmos nordestinos, como o forró eletrônico, o piseiro, também se expandiram e passaram a lotar eventos no Sul e no Sudeste. Aqui na Paraíba, Santana, o cantador, foi excluído da festa do São João de Campina Grande. Não está na programação da festa de Campina Grande. E aí repercutiu bastante. O Santana tem se apresentado em outros eventos, em outras cidades, em outros municípios, né? Mas não se apresenta lá na festa de Campina Grande, né? No São João de Campina Grande. Enquanto isso, entra Roberto Carlos, entra o sambista Martinho da Vila e outras pessoas que não tem nada a ver com o forró. E essa é a crítica, né? Essa é o assunto que tem dado o que falar. E o Santana não está. E ele canta pra gente aqui.

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0: aqui às 9h27 na manhã da Cenecista FM. 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São 9h28. 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São 9h29. Você do Zap com a gente aqui, participando da manhã da Cenecista FM. Você do Zap, tudo bem? Bom dia.
1: Oi, Jair, bom dia. Bom Passando dia. Aqui para pedir uma música de Marlon Sem Alça. O nome da música é Coisas para Fazer Só para Curtir, viu, Jair? Tenha um bom dia.
0: Bom dia, obrigado pela participação, Fátima. Estamos aqui à disposição, tá bom? Quem está com a gente? Alô, bom dia.
2: Bom dia, Jair Gomes. Bom aqui dia. É Maria Nova do Ciclo, da Gedo Grande. É, gostaria de ouvir uma música com Mastriz com Leite, Forró Desarmado. Vou oferecer a todos da minha família, todos vocês aí e todos que fazem parte da minha amizade. Bom dia.
0: Bom dia, obrigado, viu, pela participação aqui às 9h29. Quem está com a gente? Alô, bom dia.
3: Bom dia, Jair. Sou Lídia do Sítio Damião. Quero uma música do Zé Ramalho. Entre os 70, ofereço a toda a minha família, minhas comadres, minhas amigas. Ofereço a minha prima Sinina do Barro Cenecista e família e a todos vocês aí. Tchau.
0: Obrigado, Lídia. Um abraço, viu? Um bom dia para você, bom dia para toda a família, tá bom? Mande o seu recado pra gente. O nosso zap é o 9912-7181. Você fica bem informado aqui na Cenecista FM.

0: Na série Curiosidades sobre os países da Copa do Mundo, vamos falar da França. E a França tem uma curiosidade surpreendente, que você sabia que eles foram os responsáveis pela criação do sistema métrico usado hoje em grande parte do planeta? Pois é, tem outra particularidade também, viu? Existem mais de 40 mil castelos espalhados pelo território francês. Alguns parecem ter saído diretamente dos contos de fadas. Além disso, a França possui territórios em diferentes continentes, o que significa que o país está presente não apenas na Europa, mas também na América do Sul, no Caribe, na África e na Oceania. E os franceses também levam muito a sério a qualidade de vida. Em várias cidades, os mercados de rua são tradições centenárias, reunindo produtores locais e mantendo costumes que atravessam gerações. Agora, quando o assunto é futebol, a paixão é grande, viu? A França se transformou em uma das maiores potências do esporte nas últimas décadas. A seleção francesa conquistou duas Copas do Mundo, em 98 e 2018, e revelou craques admirados em todo o continente. O país também é conhecido pela sua diversidade cultural. É algo que se reflete diretamente nos gramados. Jogadores de diferentes origens ajudaram a construir a identidade do futebol francês, tornando a seleção um símbolo de mistura de cultura que caracteriza a paixão. Clubes como o Paris Saint-Germain movimentam multidões e atraem estrelas internacionais, enquanto a Liga Francesa segue revelando talentos para o mundo inteiro. Mas talvez a maior característica do futebol francês seja mesmo a sua capacidade de formar jogadores. Muitos dos grandes nomes da história, recente inclusive, passaram pelos centros de treinamentos do país antes de brilharem nos maiores campeonatos dos planetas. Pois é, a França vai muito além de monumentos famosos, futebol. É um país de castelos, tradições, diversidade cultural. Uma paixão enorme pelo futebol que une milhões de pessoas. É uma nação que consegue transformar a história, a arte e esporte em parte da mesma identidade. E a França está na Copa do Mundo de 2026 e a sua estreia será diante de Senegal no dia 16 de junho. Agência Rádio Web, com a curiosidade dos países da Copa do Mundo, Daniela Esperon.
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1: Acerte a hora com a gente, 9h45 agora. 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São 9h48. Quem está no zap com a gente? Vamos ao zap. Você que está na nossa audiência. Alô, bom dia.
2: Aí, meu amigo, como é que tá? Bom dia.
1: Bom dia.
2: Passando por aqui pra agradecer a Deus, né, meu filho? E ao mesmo tempo, estamos aqui no Sacramento, viu?
1: Um abraço tamo pra aqui, todos aí no Sacramento.
2: Tomar um café ali, mais o meu amigo Vavá, certo? O Padre Antônio tá ali em cima, Dona do Carmo, Tigenival, Madrinha Fátima, tá ali no Rio apanhando feijão, Giliarde, certo? E Zé de Silva, Sebastião Moreira e as irmãs dele, né? E a nossa prima, né, Joema, filha de Bododa, né? E Doda, tá escutando o programa, viu, no Flora, viu?
1: Isso.
2: Aí no Flora, escutando o programa, prima Joema.
1: São na nossa audiência.
2: E Doda, viu, meu filho? Estão escutando, viu?
1: Obrigado,
2: tá certo,
1: obrigado,
2: Neném Pintor, Vitoriano Predeiro, mal galego, né? Galego, meu filho, fez um terno, né, meu filho? Mas é assim mesmo. Tudo de bom. Jesus abençoe a todos e bota um forrozinho aí. Me dando cordel, viu? Aquele
1: dando
2: que eu
1: cordel.
2: Pedi a você e você não passou, mas.
1: Não deu,
2: porque não deu tempo
1: ontem,
2: né, meu filho?
1: Isso, não deu
2: mas
1: tempo.
2: Mas não tem problema, não. Você toca hoje, viu? Nando Cordel.
1: Nando Cordel.
2: Valeu, meu amigo. Jesus lhe abençoe, meu irmão.
1: Obrigado, Basto. Um abraço.
2: Nando Cordel, você caiu do céu, viu?
1: Isso, tá jóia. Vamos providenciar aqui. Não deu tempo, tem dia que não dá tempo realmente, não dá pra gente tocar todas as músicas, né? E a gente tá sempre aqui pedindo desculpas às pessoas que mandam mensagem e de repente não dá pra gente tocar. Por exemplo, quem entra agora a partir das 10 horas, né? aí quase não dá pra tocar, né? Todas as músicas, tá? Mas é isso, obrigado, Basto, obrigado pela participação, um abraço pra todos aí no sítio Sacramento. Aliás, a gente abraça a todos da zona rural, né? Você que está na zona rural dessa região aqui do Seridó, do Curimataú, onde você estiver, receba o abraço de toda a equipe Rádio Cinecista. São milhares de rádios agora ligados. A nossa audiência é muito, mas muito expressiva na zona rural, na zona urbana. A Cinecista FM tem uma audiência extraordinária e a gente agradece a todo mundo. Nós voltamos já já, são 9h50 agora.
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4: Voltamos a falar do hino do Brasil. Olha, após virar piada, Alcione explica a confusão com Belo na hora do hino nacional no Maracanã. O hino nacional cantado por Belo e Alcione antes do jogo entre Seleção Brasileira e o Panamá no domingo virou piada nas redes sociais pela falta de sintonia entre os artistas. Parece até que eles não treinaram, né? Eles não se juntaram antes para ensaiar a apresentação. Bom, foi domingo passado, agora, né? Quando a seleção venceu o Panamá por 6-2. E eles estiveram antes do jogo cantando o hino nacional. Só que deu errado. A Alcione explicou a confusão. Ela afirmou que teve problemas no retorno, ou seja, a base do hino nacional estava chegando com delay no ouvido dela e no de Belo. E eu acredito nisso, viu? O estádio lá estava lotado, né? E eu acredito que o delay prejudicou muito a apresentação deles. O delay, no caso, se refere a um atraso no retorno do áudio. Aqui, claro, acontece aqui, né? Com a gente, numa transmissão, por exemplo, a gente vai para uma transmissão e às vezes tem um delay, né? O som chega atrasado, né? A gente ao vivo não consegue acompanhar, não é? aquele áudio, não é? Eles estavam ouvindo a própria voz com frações de segundo de atraso pelos monitores ou pelo sistema de rádio, que justifica a falta de sincronia no momento do show. Bom, antes da bola rolar, eles foram chamados para cantarem um hino nacional, mas aí deu errado e eles ficaram fora de sincronia. O hino nacional foi cantado, né? Você acompanha com a gente aqui. Preste atenção no hino do Brasil.

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1: Muito bem, tá aí. Alcione e Belo, eles cantaram o hino nacional domingo passado. Os comentários destacam insatisfação generalizada com a escolha dos cantores para interpretar o hino nacional, criticando tanto a qualidade vocal quanto o histórico pessoal dos envolvidos. Há menções negativas ao desempenho, ironias, comentários pejorativos sobre os artistas, refletindo descontentamento e também descrença na seriedade da situação, né? E agora pedem explicações, né, a CBF, que é responsável, né, pelo evento, né, e a CBF tenta se explicar, né, agora não é a primeira vez, porque vários artistas já erraram a letra ou desafinaram ao interpretar o hino nacional. A Ludmilla, durante a abertura do Grande Prêmio de Fórmula 1 em São Paulo, ela foi alvo de críticas ao parar de cantar o hino. A artista alegou falha técnica no microfone. Lá em 2009, na Assembleia Legislativa de São Paulo, a Vanusa esqueceu a letra e alterou o ritmo. Ela justificou o erro devido ao efeito de calmantes misturados com remédios para labirintite. Teve o caso também da Fafá de Belém, lá em 2009. A cantora também cometeu um lapso na letra durante um show no Mato Grosso. Não foi só Belo e Alcione que se atrapalharam lá no hino nacional, não é? Vários cantores já protagonizaram momentos inusitados ao interpretar o nosso hino, né? Seja por esquecimento, seja por problemas técnicos, seja por falhas na letra. Episódios assim rapidamente viralizam na internet. E, recentemente agora, Belo e Alcione, né? Belo e Alcione ficaram mais famosos. 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
1: O presidente Luiz Inácio Lula da Silva reagiu nesta terça-feira à proposta do governo dos Estados Unidos de aplicar uma tarifa de 25% sobre produtos brasileiros e atribuiu a medida à atuação da família Bolsonaro junto ao governo de Donald Trump. A nova taxação foi sugerida pelo Escritório de Comércio dos Estados Unidos após uma investigação que apontou supostas práticas brasileiras que estariam prejudicando empresas norte-americanas. A medida ainda depende de consultas públicas antes de entrar em vigor. Durante um evento em Catalão, em Goiás, Lula criticou duramente os filhos do ex-presidente Jair Bolsonaro e afirmou que eles atuaram contra os interesses do Brasil. Ao comentar a viagem de Flávio Bolsonaro, senador da República e pré-candidato à presidência da República, o petista elevou o tom das críticas.
2: É que esse filho do Bolsonaro consegue ser pior do que ele. E são, na verdade, vendilhões da pátria. Foram pedir para que um país estrangeiro se intrometesse nas decisões brasileiras. São traidores. Cidadão hoje aparece na imprensa dizendo: eu não falei nada. Todo covarde assim. Fala a merda que fala, depois não tem coragem de assumir o que fala.
1: Já o pré-candidato à presidência da República e senador Flávio Bolsonaro foi às redes sociais rebater a fala de Lula. Em uma entrevista à Rádio Itatiaia, ele diz ter defendido as empresas brasileiras e pedido que não houvesse taxação contra o país.
3: Eu pedi expressamente, nas três reuniões que nós tivemos, né, com o presidente Trump, o vice-presidente Jair Vance e o secretário de Estado Marco Rubio, eu pedi expressamente, não taxem as empresas brasileiras. Porque eu disse o seguinte: a partir de 2027, vocês vão ter um governo que vai sentar aqui com vocês, vai negociar de igual para igual. Sentado hoje na cadeira de presidente da República, você tem alguém que simplesmente conseguiu ganhar a desconfiança do governo americano. Eles não confiam no Lula.
1: Lula também voltou a contestar os argumentos usados pelos Estados Unidos para justificar as sanções comerciais ao Brasil. Segundo o presidente, o histórico da balança comercial mostra que os norte-americanos acumulam superávit nas relações com o nosso país. A proposta de tarifa de 25% ainda não está valendo. O governo brasileiro acompanha o processo e tenta evitar que a medida seja efetivamente implementada nas próximas semanas. Agência Rádio Web, de Brasília, Yuri Hudson.
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6: Estamos juntos aqui com você, 10 horas e 5 minutos agora na manhã da Cinecista FM. Gente, olha, o delegado da Polícia Civil, Brás Morrone, e dois agentes presos na manhã da terça-feira ontem, durante a operação contra o tráfico de drogas em João Pessoa, serão afastados das funções e podem ser expulsos da corporação. A informação foi confirmada pelo secretário de Segurança Pública da Paraíba, Jean Nunes. A operação Perfidos investiga uma organização criminosa suspeita de tráfico de drogas, corrupção, vazamento de informações sigilosas. Segundo a Polícia Civil, agentes públicos usavam a estrutura do Estado para favorecer o grupo criminoso. O secretário destacou que, além das medidas judiciais já adotadas, como prisões, buscas e apreensões e afastamento das funções, também haverá desdobramentos administrativos. Jean Nunes disse ainda que os procedimentos podem resultar na demissão do delegado e dos agentes envolvidos. Paralelamente, a Polícia Civil já determinou, junto à Corregedoria Geral de Justiça, a instauração de procedimentos administrativos para apurar a conduta, que podem, inclusive, culminar na demissão desses policiais. O delegado da Polícia Civil, Brás Morrone, e dois agentes foram presos ontem de manhã durante uma operação contra o tráfico de drogas deflagrada em João Pessoa. Eles são suspeitos de repassar informações sigilosas a uma organização criminosa. A Operação Perfidos investiga um grupo suspeito de envolvimento com o tráfico de drogas, corrupção, vazamento de informações protegidas por sigilo. Ao todo estão sendo cumpridos 9 mandados de prisão, 24 mandados de busca e apreensão. A justiça também determinou o bloqueio de cerca de 10 milhões de reais dos investigados. São 10h06 agora, na manhã da Cenecista FM. 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Nando Cordel, dá um recado pra gente aqui, na manhã da Cenecista FM. Você caiu do céu. São 10h07, aqui na manhã da Cenecista FM.

0: 10h14 aqui, 10h14. Você na manhã da CNC, chefe. Vamos falar aqui de coisa boa. 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
1: Bom dia, Jair, o amigão de todas as manhãs. 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E no terreiro, o teu olhar que incendiou meu coração. Começa hoje o maior tarrabufado do mundo. Começa hoje os nossos festejos juninos. 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Oh, quem quiser me seguir lá nas redes sociais, me segue lá, Kiko Ferreira, que hoje eu estou trajado de Luiz Gonzaga. 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Jair, um abraço para você, meu irmão. Um ótimo São João!
0: Obrigado. Um abraço, Kiko, obrigado. Bom São João para todo mundo aí. Tá começando hoje em Campina Grande o maior São João do mundo. É muito forró, né? Mais de 30 dias e muito forró em Campina Grande. São 10h17, aqui na manhã da CNC FM. 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
2: O São João de 2026 de Campina Grande começa nesta quarta-feira, vai até 5 de julho, com shows gratuitos no Parque do Povo. Agora, quem for brincar o São João de Campina Grande, tem que ficar atento, porque tem itens que são proibidos lá no Parque do Povo, tá? São proibidos, você não vai poder entrar, você não vai poder ter esses itens lá no São João de Campina Grande. Por exemplo, cigarros eletrônicos, tá? Cigarros eletrônicos é um exemplo de que você não vai usar lá na festa de São Pedro, de São João, lá de Campina Grande. Objetos de vidro também não é permitido lá. Não são permitidos objetos de vidro. Objetos metálicos também estão proibidos. Substâncias tóxicas também não são permitidas lá. Fogos de artifício e artefatos de estampido. Inflamáveis em geral. Armas de fogo e armas brancas também estão proibidos lá no Parque do Povo. Hastes de selfie. Você vai fazer selfie lá, olha, não pode levar aquelas hastes para você pendurar lá, colocar o seu celular. Não. Não vai ser permitido, tá? Se for fazer alguma imagem, tem que ser manual. Você tem que segurar o telefone na sua mão. Não pode levar aquelas hastes. Papel em rolo também não é permitido lá. Bandeiras, faixas com mastro também não pode. Correntes e cinturões que possam causar ferimentos também não pode. Alimentos e bebidas, você não vai poder entrar com alimentos e bebidas lá no Parque do Povo. Máquinas fotográficas profissionais, equipamentos que permitam troca de lentes e filmadoras também não. Copos não oficiais, recipientes similares do maior São João do mundo e de seus patrocinadores. Cadeiras em geral, roupas e acessórios com formatos ou partes pontiagudas que possam causar lesões. De acordo com a empresa organizadora do evento, as medidas adotadas fazem parte de um plano operacional e objetivam garantir a segurança e tranquilidade a quem vai para o principal polo do maior São João do mundo. Além dos objetos proibidos, menores de 16 anos também não podem entrar no Parque do Povo desacompanhados. Já crianças menores de 1 ano de idade só poderão permanecer no local até as 22 horas. Quem entrar no local também deve estar ciente das condutas sobre direito de imagem. Então, fique atento aí. Você que vai para o São João de Campina Grande, você vai ter que tomar cuidado para obedecer essas regras aí. Tá bem? Um abraço aqui para Neide. Neide está na nossa audiência, está acompanhando aqui a Cenecista FM. Abraço também aqui o Joseandro, também está na nossa audiência. Está desejando um bom dia para todos nós aqui. Um grande abraço, viu, Joseandro? Obrigado por estar com a gente aqui. São 10h31, na manhã da Cenecista FM. Bom dia para você.

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2: Luísa Ramos.
3: Paris, quarta-feira, 3 de junho de 2026. O aeroporto internacional do Kuwait foi atingido por drones iranianos. Segundo o exército do país, o ataque atingiu o terminal de passageiros, deixando pelo menos um morto e vários feridos, além de danos materiais e suspensão de tráfego aéreo. Mísseis também foram lançados contra o Bahrein, mas teriam sido interceptados pelas defesas americanas. Um alto funcionário dos Emirados Árabes Unidos pediu uma posição conjunta do Golfo após os ataques no Kuwait e no Bahrein. O novo episódio ocorre em um contexto de tensões no Oriente Médio. Israel manteve na terça-feira uma onda de ataques no sul do Líbano, enquanto Washington lidera uma nova rodada de negociações entre libaneses e israelenses, mas aponta o grupo islâmico palestino pró-iraniano Hezbollah como principal obstáculo a um acordo. Ainda assim, diplomatas dos dois países em Washington devem continuar as negociações nesta quarta. Portugal vive nesta quarta-feira uma greve geral que paralisa setores energéticos em todo o país em protesto contra uma reforma trabalhista em discussão no parlamento. A mobilização afeta transportes, hospitais, escolas e aeroportos, com centenas de voos cancelados, inclusive voos da companhia aérea TAP, que vão dos aeroportos de Lisboa, Porto e Faro em direção ao Brasil. A medida proposta pelo governo prevê mudanças na as regras de contratação e maior flexibilidade no mercado de trabalho, o que é criticado pelos sindicatos que denunciam perda de direitos. O impasse político já dura meses e tem impacto direto sobre trabalhadores estrangeiros, especialmente brasileiros, que representam a maior força de trabalho imigrante no país. Os Estados Unidos avançam para uma fase decisiva de um aumento tarifário sobre produtos brasileiros. O governo Trump avalia impor taxas de 25% com decisão final prevista para 15 de julho. Até lá, empresas podem se manifestar em uma audiência pública que deve discutir os impactos das medidas. O pacote é baseado em investigações sobre práticas comerciais consideradas desleais pelos Estados Unidos. Apesar da tensão, ainda há espaço para negociações. O chanceler brasileiro, Mauro Vieira, participa nesta quarta de um evento da OCDE em Paris, onde também estará o representante comercial dos Estados Unidos, Jameson Greer. O governo brasileiro tenta organizar um encontro entre os dois, inclusive Greer, que é responsável pela proposta de tarifas de 25%. Da Rádio França Internacional para a agência Rádio Web de Paris, Luísa Ramos.
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1: Aqui são 10h41 na manhã da Cenecista FM. 10h41. Portugal está em greve, hein, gente? Está em greve contra mudanças na lei trabalhista. Olha, trabalhadores de Portugal entraram em greve geral nesta quarta para protestar contra uma reforma trabalhista que está em tramitação no parlamento. Convocada pelas principais centrais sindicais do país, a paralisação afeta transporte, afeta educação, saúde, serviços públicos. Enquanto o governo de Portugal defende a reforma para modernizar o mercado de trabalho, aumentar a competitividade da economia portuguesa, sindicatos, partidos de oposição afirmam que as medidas representam retrocesso em direitos trabalhistas. O governo de Portugal argumenta que as mudanças propostas são necessárias para acelerar o crescimento econômico do país, aumentar investimentos estrangeiros. O primeiro-ministro português, Luís Montenegro, afirma que o país tem uma das legislações trabalhistas mais rígidas entre os integrantes da Organização para a Cooperação e Desenvolvimento Econômico. Montenegro espera aprovar a reforma nas próximas semanas, porque entre as principais medidas estão ampliação das possibilidades de terceirização, criação de acordos de banco de horas para atender períodos de maior demanda e mudanças nas regras de contratação. A proposta também altera regras sobre demissões, contratos de trabalho. Na prática, algumas formas de contratação temporária passariam a ter menores ou menos restrições, facilitando a contratação de funcionários por períodos determinados. As empresas também teriam mais liberdade para negociar horários, jornadas, escalas de trabalho com seus empregados. Além disso, o projeto muda critérios para o pagamento de indenizações em casos de demissão considerada irregular. Os sindicatos argumentam que a reforma facilita demissões sem justa causa, amplia a precarização do trabalho e enfraquece direitos trabalhistas e sindicais. Dizer que os impactos da greve começaram a ser sentidos no início da semana, principalmente no setor aéreo. Voos da TAP, Latam e Azul, que atendem rotas entre Portugal e Brasil, foram cancelados pela paralisação. Portanto, Portugal hoje está em greve, tá? O pessoal está nas ruas cobrando posição do governo. A greve também pode provocar impactos em hospitais, em escolas, repartições públicas. Serviços essenciais devem funcionar de forma reduzida. Com isso, usuários podem enfrentar filas maiores, atrasos em atendimentos ao longo do dia. Alguns trabalhadores do setor privado também afirmaram que vão aderir à paralisação. É complicado, né? Quando há paralisação, quando há greve, a coisa fica difícil, né? 10h43 aqui, vamos ao zap, queremos ouvir você aqui na manhã da Cenecista FM, você que está na nossa audiência, você que já mandou mensagem de voz, você do zap, bom dia.
2: Bom dia, Jair Gomes. Bom dia. Bom dia, Rádio Cenecista, essa manhãzinha de quarta-feira, tá pedindo uma linda música com Eduardo Costa, que é a sua escolha, que eu pedi ontem, não deu tempo, eu sei que o tempo é muito pouco, eu entendo. Para oferecer a minha esposa dela, para amar todo o meu coração, a todos os familiares dele e amigos aqui nas Aroeiras Pedra Lavrada, a todos os meus familiares e amigos de passagem, o Picuí, a meu filho menininho, minha nora Ceixa, Dona Maria Raiz, Fato no Tanto Caboclo e todos os meus amigos e amigas, todos do meu coração. Um abração do seu amigão Chiquinha de hoje e de sempre.
1: Obrigado, Dona Chiquinha. Bom dia. Eu tenho dito aqui, quando não dá tempo a gente tocar música agora de manhã, a gente toca tarde. Ontem, por exemplo, eu toquei Eduardo Costa, viu, Dona Chiquinha? Ontem de tarde eu toquei Eduardo Costa, né? E como eu estou dizendo aqui todos os dias, depois das 10 horas fica difícil a gente atender as músicas, né? Então quem mandar mensagem depois das 10 horas, peça a próxima música, a gente vai tocando, vai atendendo, tá bom? Se pedir uma música específica, a gente não tem tempo, não é? Mesmo assim, a gente já programa para o período da tarde, tá bom? Muito obrigado pela compreensão. Quem está com a gente? Alô, bom dia.
3: Bom dia, Jair. Bom Deus dia. Abençoe o nosso dia.
1: Amém.
3: Esteja em nossas vidas, com a nossa família. Jair, eu gostaria da música de Roberta Miranda, Tambaú, para oferecer a meu esposo, a minha filha, a toda a família de Chininho, toda a família de Nono, toda a família de Silvio Braz, todos os ouvintes. Tchau, um abraço, fica com Deus.
1: Obrigado, Ângela, um abraço, viu? Bom dia para todo mundo. Quem está no zap com a gente, alô, bom dia.
4: Aí é Quinta Medeiros Ferreira de Brandões.
1: Tudo bem?
4: Estou ouvindo aqui a Sinensista. Toca aí um forrozinho para mim, Jair. A oferecer a todos os ouvintes aqui de Serra dos Brandões e a vocês aí de Picuí. Deus abençoe.
1: Amém,
4: tudo
1: amém.
4: Tudo de bom na sua vida.
1: Obrigado.
4: Bota aí, viu, um forrozinho para mim.
1: Obrigado, bom dia.
4: Pode ser qualquer um forró aí.
1: Tá certo, vamos providenciar.
4: Tá na época do São João.
1: Vamos providenciar.
4: Tô aqui de radinho ligado.
1: Tá joia. É. Obrigado, viu? Um abraço, dona Rita. Obrigado pela participação. Tem mais um ouvinte aqui no zap. Alô, bom dia. Tudo bem?
5: Bom dia, Jair Gomes. Aqui é a Sinina do bairro Sinicista. Hoje eu vim ao programa para pedir uma música com Marília Mendonça, Infiel, para oferecer ao meu esposo, Nivaldo.
1: Ok, cortou, né? Perdemos. Vamos para outro ouvinte, então. Vamos para outro ouvinte. Tem outro ouvinte aqui. Quem está com a gente, 10h46.
6: Bom dia, Jair. Bom dia. Que é Manava, Sítio Boa Fé. Quero oferecer meu esposo Nino, meus 5 filhos, minhas noras, o meu neto e minha neta. Ofereço meu pai em Baraúna, a senhora, minha cunhada e esposa, Marilei de família, Naval Palmeira, Vitória e família, Sítio Boa Fé. Eu quero oferecer a você e a Santo da Raça de Picuí. Jair, bota a música para a Marinalva do Zum Zum Zum, para Marinalva e Famílias. Todo da Rádio Silêncio Picou aí para vocês, sonhas.
1: Tá tudo certo, obrigado, viu? Obrigado mesmo. Tem mais um ouvinte aqui. Quem está com a gente aqui no Zap Zap Cenecista, tudo bem? Bom dia.
7: Bom dia, Jair Gomes. Bom dia. Aqui é o Jânio Estudante Nova Palmeira. Quero uma música para oferecer minha esposa Ivone, minha mãe Luz de Danta, minha sogra Irene e José Rony Picuí. Tá certo? Otaciana e Edina de Picuí. Toca a música com Boni do Brasil.
1: Obrigado, Janilson. Um abraço, meu amigo, que continue ouvindo a gente, viu? Continue na nossa audiência. Não sei se não vai dar tempo a gente tocar Boni do Brasil, não, mas a gente toca um forrozinho daqui a pouquinho para você e para a família, tá bom? 10h47 aqui na Cenecista FM.
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0: por aqui, são 10h53 na manhã da Cenecista FM. É amanhã de notícia, é amanhã de música, de participação, você interagindo com a gente, você na nossa audiência. Gente, a Polícia Militar da Paraíba divulga resultado da primeira fase do CFO 2026, tá? Foi divulgado hoje o resultado do curso de formação de oficiais da Polícia Militar na Paraíba. Ao todo são 30 vagas para o quadro de oficiais, sendo 24 para ampla concorrência e 6 para pessoas negras. Os aprovados vão começar a carreira pelo posto de segundo tenente, podendo alcançar até o posto de coronel. A seleção levou em conta a nota do Enem em 2025. O concurso terá duas fases: a primeira, o exame intelectual por meio da nota do Enem, e a segunda será a fase de exames complementares, que é o psicológico, saúde, aptidão física. De acordo com o edital, os aprovados começam o curso de formação de oficiais como cadete, com salário a partir de R$3.000. Após a conclusão do curso, torna-se aspirante a oficial, com salário a partir de R$6.700. Depois de 6 meses de conclusão do estágio, é promovido ao posto de segundo tenente, cujo salário é de R$8.700. Tá? A Polícia Militar divulgou hoje, portanto, o resultado do curso de formação de oficiais da Polícia Militar aqui no estado da Paraíba. 10h55 aqui. Quem pediu forró vai curtir com a gente agora no finalzinho, né? Para todas as pessoas que participaram, a você que está com a gente aqui, né? Você que continua na nossa audiência. Mala Sem Alça canta pra gente aqui. Às 10h55. Bom dia.
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2: Voltamos aqui para encerrar o programa, agradecendo a você o carinho, agradecendo a todos pela audiência e renovando o convite para amanhã. Amanhã vamos estar aqui na programação Rádio Cinecista FM. Você que mandou mensagem de voz, você que mandou mensagem de texto, muito obrigado, obrigado mesmo. Que Deus abençoe cada um e continue na nossa programação, porque a próxima atração aqui é o Jornal Cinecista, as notícias que mais importam para você na programação, tá? Fique bem informado com a gente aqui no Jornal Cinecista, tá? Obrigado, Francisco Souza, na mesa de som, Jair Gomes na apresentação, Vanessa Souza na redação. Que Deus abençoe a cada um. Chegue mais perto do rádio, porque temos algo importante para falar para você aqui no finalzinho. Há quem diga que todas as noites são de sonhos, mas há também quem diga que nem todas são. No fundo, isso não tem muita importância. O que interessa mesmo não são as noites em si, mas sim os sonhos. Sonhos que o homem sonha sempre, em todos os lugares, em todas as épocas do ano, dormindo ou mesmo acordado. Em qualquer situação, acredite, a tempestade vai passar e tudo vai ficar bem. Não desista, não perca a esperança. Deus vai agir, Deus está do seu lado. Ele vai te ajudar.

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0: Olá, bom dia. Hoje, quarta-feira, dia 3 de junho de 2026. As notícias que mais importam, você tem a partir de agora no Jornal CNC. O que aconteceu nessas últimas 24 horas? Acidente na BR-230 deixa 2 mortos e vários feridos na região do Seridó da Paraíba. Colisão envolvendo 2 veículos mobilizou equipes de resgate na manhã de ontem. Um pai morreu ao tentar defender filho durante atentado a tiros aqui na Paraíba. 2 mulheres ficaram feridas após uma colisão frontal entre 2 motos. Foi aqui em Cuité. Daqui a pouco você vai ter mais detalhes no jornal. Uma dupla é presa por tráfico de drogas em Campina e Picuí. Também temos em detalhes aqui no jornal Cenecista as notícias pelo Brasil, as notícias pelo mundo. O secretário de Comércio dos Estados Unidos diz a ministro de Lula que quer continuar a dialogar sobre tarifa. Estados Unidos acusam o Brasil de trabalho escravo na pecuária, mas poupam carne de tarifa. E ainda, a Anvisa manda recolher lote de água cristal por presença de bactéria. Água cristal está sendo, um lote está sendo recolhido. E ainda a justiça manda soltar ex-fiscal réu por liderar fraude de R$1 bilhão no ICMS. Irmãs, advogada e psicóloga são investigadas por tráfico de cocaína. E ainda mulher cai no vão entre trem e plataforma durante superlotação. Influenciador nega que OVNIs fossem ação de novo filme de Spielberg. Médico com doença rara na medula fica paraplégico e luta para voltar a andar. Essas e outras notícias você vai ter com detalhes agora no jornal que está começando.
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2: A previsão do tempo para esta quarta-feira, dia 3 de junho, na região sul, é de tempo mais firme e redução das instabilidades, segundo o Instituto Nacional de Meteorologia, o IMET. A chuva perde força e deve ocorrer apenas de forma fraca e isolada no litoral do Rio Grande do Sul, Santa Catarina e Paraná. No interior da região, o sol aparece entre nuvens e não há previsão de volumes significativos de chuva. As madrugadas continuam frias e favorecem a formação de nevoeiro e neblina, principalmente em áreas de serra, vales e regiões próximas a rios. A recomendação é de atenção redobrada nas estradas durante as primeiras horas do dia, já que a visibilidade pode ficar reduzida. A tendência é de dissipação do nevoeiro ao longo do dia. Nas capitais, o destaque segue sendo frio. Em Curitiba, a mínima prevista é de 8 graus. Já em Porto Alegre, o tempo permanece firme com a máxima de 24 graus. A umidade relativa do ar varia entre 55% e 100%.
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0: Estamos de volta no Jornal Cerecista, que tem o oferecimento do gel acabador. 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Olha, advogadas, perdão, irmãs. Uma é advogada e a outra é psicóloga. São duas irmãs, uma advogada e outra psicóloga. Pois bem, elas foram presas, né, acusadas de um esquema de tráfico internacional de cocaína e lavagem de dinheiro sediado em Uberlândia, no Triângulo Mineiro. Segundo a corporação, segundo a Polícia Federal, a família acumulou um patrimônio de luxo que inclui ranchos, carros importados, cavalos de raça e um motorhome milionário. Segundo a PF, Mário Sérgio Nunes e as filhas Brenda da Silva Nunes e Bruna Nunes formavam o núcleo principal da organização criminosa, alvo da operação Mens Oculta, realizada no dia de ontem, dia 2. As investigações apontam que a organização investigada trazia cocaína do Paraguai para o Brasil. A droga entrava pelo Mato Grosso do Sul, escondida em caminhões, e era transportada até Uberlândia, sendo distribuída em seguida para outras cidades e estados. Ao longo de cerca de 2 anos de investigação, a Polícia Federal relacionou o grupo à apreensão de aproximadamente 2,9 toneladas de cocaína em 11 flagrantes. Mário e a filha Brenda foram presos em um hotel em Uberaba durante o cumprimento dos mandados de prisão. Para os investigadores, Brenda exercia papel de destaque dentro da estrutura criminosa e seria o braço direito do pai. Uma das filhas é uma advogada, que é o braço direito dele. Tanto ele quanto essa filha foram encontrados e presos em Uberaba, no início do dia, num hotel. Então, assim, aparentemente, estavam planejando uma possível fuga, diz o delegado da Polícia Federal, Felipe Martins Pérez Garcia. Já outra filha investigada era considerada foragida até a atualização desta reportagem. Além do pai e das filhas, a esposa de Mário e genros também foram alvos de mandados judiciais, de acordo com a Polícia Federal. As investigações apontam que a família acumulou um patrimônio milionário e que, segundo a PF, não era compatível com a renda oficialmente declarada. Entre os bens identificados pelos investigadores estão ranchos às margens da represa de Miranda, apartamentos, embarcações, moto aquáticas, cavalos de raça, carros importados e um motorhome de luxo. Segundo o delegado, o motorhome era frequentemente utilizado em viagens para Barreto, São Paulo, onde uma das filhas participava de competições de 3 tambores. A filha é competidora, tem cavalos, e eles usavam muito para ir para Barretos para participar desses torneios. É um veículo de luxo, comentou o delegado. Inicialmente estimado em R$500 mil, o veículo teve o valor atualizado pela investigação para cerca de R$1.200.000. A Polícia Federal suspeita que os recursos obtidos com o tráfico eram ocultados por meio de empresas de fachada e da aquisição de bens de alto valor. Relatórios de inteligência financeira identificaram movimentações de aproximadamente R$70 milhões sem origem financeira compatível nos últimos 5 anos. Todo canto tem, né? Em todo canto tem fraude, em todo canto tem envolvimento de pessoas com o mundo do crime. Aqui no Rio Grande do Norte, a Polícia Federal cumpre mandados. Mais uma ação da Polícia Federal, né? Mandados de prisão, de busca e apreensão aconteceram ontem em uma operação para desarticular uma organização criminosa envolvida com tráfico internacional de drogas e lavagem de dinheiro. Outro caso, né? Já saímos de uma outra região, estamos agora no Rio Grande do Norte. Ao todo, segundo a PF, a operação visava cumprir 28 mandados de busca e apreensão, 14 de prisão preventiva nos estados do Rio Grande do Norte, de Pernambuco, do Pará, de São Paulo e também Rio de Janeiro. Os nomes dos investigados não foram divulgados. Até o fim da manhã de ontem, a PF não informou quantas pessoas haviam sido presas ao todo. A justiça também determinou o bloqueio de aproximadamente R$30 milhões em contas bancárias e o sequestro de cerca de R$35 milhões em bens vinculados aos investigados. Daqui a pouco, mais um caso que envolve a Polícia Federal, envolve um delegado, inclusive, que aconteceu aqui na Paraíba. Esse caso ainda repercute muito. Nós estamos aqui atualizando, vamos trazer as notícias atualizadas aqui dentro do Jornal Cenecista para você. Repercute ainda, foi ontem esse caso, a prisão de um delegado e agentes da Polícia Civil, e a gente repercute daqui a pouco aqui no jornal o que é que aconteceu de ontem para cá. Inclusive o secretário de Segurança Pública da Paraíba se pronunciou ontem, convocou uma entrevista coletiva. Enfim, o caso realmente esquentou bastante. Empresas agora têm de mapear riscos à saúde mental dos trabalhadores. Repórter chamando.
1: Você já ouviu falar em riscos psicossociais no ambiente de trabalho? O nome pode parecer complicado, mas a ideia é simples. São situações como excesso de pressão, assédios, sobrecarga e jornadas exaustivas que podem afetar a saúde mental dos trabalhadores e levar a problemas como ansiedade, depressão e síndrome de burnout. Por causa do aumento dos afastamentos relacionados à saúde mental, uma atualização da norma regulamentadora número 1, a chamada NR1, passou a exigir desde o fim de maio que as empresas identifiquem, monitorem e adotem medidas para prevenir esses riscos no ambiente de trabalho. Na prática, a saúde mental passa a fazer parte das ações de segurança e saúde ocupacional das empresas, assim como já acontece com os riscos físicos e acidentes de trabalho, como detalha a secretária-geral da OAB São Paulo, a advogada Adriana Galvão.
2: Esta mudança da NR1 busca uma abrangência maior nos programas de gerenciamento de riscos ocupacionais, trazendo a pauta saúde mental para o âmbito das empresas e principalmente da responsabilidade de monitoramento e ações específicas na área da saúde mental. Penso que é um passo fundamental, pois os números indicam o adoecimento da população em grau bastante acentuado, inclusive nas relações de trabalho, com dados do Ministério do Trabalho e do Conselho Nacional de Justiça com relação ao aumento de problemas envolvendo saúde mental nas relações de trabalho.
1: O objetivo principal é identificar situações que possam comprometer a saúde mental antes que elas resultem em adoecimento ou afastamentos.
2: A ausência de cuidado com a saúde física, mas também mental, faz com que as pessoas apresentem uma série de atestados e que isso também causa um afastamento dos seus postos, a necessidade de novas contratações, de licenças. E, logicamente, questiono, cai para o empregador, porque cada afastamento exige a contratação de uma nova pessoa, um treinamento, um índice acentuado de turnover. Então, estas questões da NR1, elas trazem uma preocupação também para que este quadro de afastamentos também não agrave e não onere as questões dentro das empresas.
1: Segundo Adriana Galvão, a expectativa é que o monitoramento dos riscos psicossociais ajude a criar ambientes de trabalho mais saudáveis.
2: Considero que esta norma ela é benéfica para manter a responsabilidade tanto dos empregados como dos empregadores num ambiente de trabalho mais seguro, mais saudável, livre também de assédios, de discriminação, de problemas que envolvem o burnout, outras crises de ansiedade, de depressão, né? Porque, logicamente, nós temos vários índices demonstrando que este é um problema de agravamento da sociedade e, logicamente, com reflexos no ambiente de trabalho.
1: A NR1 reforça uma mudança que vem ganhando espaço no mundo corporativo. A compreensão de que cuidar da saúde mental não é só uma questão individual, mas também uma responsabilidade que deve ser compartilhada dentro das relações de trabalho. Da Rádio 2, Milena Abreu.
0: 11:17 agora no Jornal Cenecista, a gente tem um caso que chama a atenção hoje aqui nas redes sociais. Um pai morreu ao tentar defender filho durante atentado a tiros no município de Bom Jesus. Foi na noite do dia 1º agora, na segunda-feira, lá em Bom Jesus. A tranquila cidade com cerca de 10 mil habitantes viveu uma noite violenta. A informação é de que dois criminosos a pé efetuaram os disparos contra 3 vítimas, deixando 2 jovens baleados. A ocorrência movimentou viaturas da polícia e diligências foram realizadas durante a noite. Segundo a PM, a vítima fatal foi José Alves. José Alves, 59 anos, ele era agricultor, conhecido na região como Zé da Tapuia. E ele tentou defender o filho. Ele morreu ao tentar defender o filho durante esse atentado. Essa notícia circula, nós vamos buscar mais detalhes daqui a pouco aqui para você, tá? Infelizmente ele não resistiu aos ferimentos e morreu, né? Porque foi defender o seu filho. Ele viu que os bandidos chegaram e ele correu para defender o filho, mas de repente acabou sendo atingido, né? E não resistiu aos ferimentos. Estão internadas na unidade de terapia intensiva as 2 pessoas mordidas por tubarão no Grande Recife, domingo passado agora, e também na segunda-feira. Tivemos um caso no domingo e outro na segunda-feira. As vítimas foram, respectivamente, João Lucas Castor Nemésio Salles, de 11 anos, e Marcela Vitória de Lima Santos, 19 anos. Ele teve a perna esquerda amputada devido aos ferimentos e ela, a perna direita, arrancada, ainda no mar. Segundo informações, os 2 estão internados no Hospital da Restauração, no Derby, região central do Recife. Segundo a unidade, tem quadro de saúde considerado estável, apesar da gravidade das lesões. O menino foi mordido em Piedade, Jaboatão dos Guararapes, e a jovem em Boa Viagem, que fica na zona sul da capital. Em boletim divulgado nesta terça-feira, o RH informou que as 2 vítimas apresentam estabilidade clínica, sem novos sangramentos, e continuam recebendo assistência multidisciplinar da instituição. Somente neste ano, Pernambuco já contabiliza 4 pessoas mordidas por tubarões. Em janeiro, uma delas, um adolescente de 13 anos, morreu após ser mordido na praia Del Chifre, em Olinda. Nos casos mais recentes, as vítimas perderam uma das pernas. Desde 1992, segundo o Comitê Estadual de Monitoramento de Incidentes com Tubarões, foram 84 incidentes com tubarões no estado de Pernambuco. Eu estava observando aqui que mesmo com placas, porque assim, quando acontece um caso desse, ou quando se constata de que naquela área tem tubarões circulando, os bombeiros, né, o corpo de bombeiros coloca placas sinalizando, né, pessoas são alertadas, né, para que não entre no mar, naquela área, naquele trecho lá, porque há presença de tubarões, né. Ontem eu estava vendo uma filmagem de uma área onde visivelmente estavam tubarões, tinham tubarões lá circulando, e lá tinha um homem. Tinha um homem tomando banho, né? Quer dizer, mesmo com as placas, mesmo com os alertas, né? Mesmo com as pessoas dizendo, olha, não entra, que aí tem tubarão. Não sei se foi o caso desse jovem, desse menino de 11 e dessa jovem de 19 anos. Eu não estou julgando esse caso. Mas temos aqui pessoas que, mesmo sendo alertadas, mesmo sendo avisadas de que aquela região é perigosa, que não entre. Eu não digo nem com relação só a tubarão, mas, por exemplo, um espaço onde pode acontecer afogamentos e tal. Mas as pessoas não acreditam, né? Desconsideram aquele aviso que tem lá, né? Dispensam o aviso que está lá na placa, olha, proibido, não entre, não tome banho nessa área. As pessoas desconsideram e entram. E vão para lá, para aquela área, né, tomar banho. Uma coisa impressionante, né? Uma coisa impressionante. E ontem eu estava vendo um homem tomando banho entre os tubarões. Ele estava tomando banho e bem próximo a ele já visualizava o tubarão lá, rondando. Né? Não sei se foi também obra da inteligência artificial. Mas não, os comentários lá eu fui checar, né? Era uma imagem verdadeira, viu? Uma imagem verdadeira. Talvez ele nem estivesse também vendo o tubarão. Se estivesse tomando banho, não teria notado a presença do tubarão, né, ao redor dele. Mas é uma coisa impressionante. ali no Grande Recife, nas praias de Recife, tem acontecido, né, esses incidentes, né, com pessoas que são atacadas por tubarões. E é preciso ter cuidado, né? Quando você vê uma placa sinalizando perigo, né, não entra, essa área é perigosa, essa área não dá para tomar banho, respeita, vai para outro local, né? E o que eu tenho dito aqui sempre, quando for para um passeio, para um banho numa praia, verifica se aquele local realmente é seguro, se naquele local não há nenhum risco de tomar um banho, porque olha, de repente você pode atrapalhar, você pode estragar o seu passeio, né? Vai para lá tomar um banho, vai relaxar, vai curtir, né, um ou dois dias de praia, mas precisa você tomar cuidado, né, na área onde você está, tá? Para evitar qualquer imprevisto. Comunicação do Vaticano será comandada por uma mulher pela primeira vez na história, repórter chamando.
1: O Papa Leão XIV nomeou de forma inédita uma mulher para assumir a liderança da Secretaria de Comunicação do Vaticano, um cargo que é considerado de alto escalão na Igreja Católica. A escolhida para comandar a estrutura de mídia da Santa Sé é a jornalista italiana e especialista em gestão cultural Elena Guarnieri, que assume o posto com o desafio de modernizar os canais oficiais e unificar o discurso global da instituição. A nova secretária vai gerenciar um dos setores mais estratégicos do Vaticano, que engloba um sistema de rádio, jornal e portal de notícias, além das redes sociais oficiais do Vaticano e do Pontífice. Elena Guarnieri substitui Paolo Ruffini, que ocupava o cargo desde 2018. A sua chegada reforça a diretriz de descentralizar o poder clerical e valorizar as competências profissionais de leigos e mulheres na administração interna da Igreja. Especialistas em assuntos religiosos apontam que a nomeação tem um forte peso simbólico e político e ocorre em um momento de transição em que o Vaticano busca uma maior transparência e mais proximidade com os fiéis no ambiente digital. A posse da nova diretora deve ocorrer nos próximos dias. Da Rádio 2, Milena Abreu.
0: 11 horas e 26 minutos agora. 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Uma investigação contra um delegado da Polícia Civil da Paraíba, Brás Morrone, e outros dois agentes da corporação presos na manhã de ontem, suspeitos de envolvimento em um esquema de tráfico de drogas, usou mais de 40 áudios durante as apurações, segundo o secretário de Segurança Pública do Estado, Jean Nunes. O secretário afirmou que a investigação durou mais de um ano e que os áudios enviados entre os suspeitos foram analisados pela Polícia Civil e pelo Grupo de Atuação Especial contra o Crime Organizado, GAECO, para chegar às conclusões do caso. Mais de um ano de investigação, mais de 40 mil áudios, 40 mil, gente, 40 mil áudios, imagina, analisados, eu falei 40, mas é 40 mil. Analisados pela Polícia Civil e GAECO. A gente está combatendo a chegada do Comando Vermelho no nosso estado e agentes de segurança pública associados com traficantes que alimentam essa facção para que possam retornar as drogas para as ruas. É uma gravidade importante de se considerar. É uma gravidade importante de considerar, disse. A Justiça da Paraíba decidiu manter a prisão do delegado Brás Morrone e dos dois agentes da Polícia Civil após a audiência de custódia realizada horas depois das prisões durante a Operação Perfidos, deflagrada na manhã de ontem em João Pessoa. Além deles, outros cinco suspeitos integrar um grupo investigado também tiveram as prisões temporárias mantidas pela Justiça. O delegado Brás Morrone, que era titular da Delegacia Especial de Crimes contra o Patrimônio, e os agentes Eduardo Ferreira, Jorge Ferreira e Everton Richelison foram encaminhados ao presídio especial do Valentina em João Pessoa. Os demais presos ainda não tiveram os locais de custódia informados. A defesa do delegado afirmou em nota que é preciso ressaltar o direito constitucional à presunção de inocência e que irá analisar os autos para adotar as medidas cabíveis para tentar reverter a prisão. A operação cumpriu 8 dos 9 mandados de prisão expedidos pela Justiça e apura a atuação de um grupo suspeito de envolvimento em um esquema que teria contado com a participação de agentes da Polícia Civil. O único alvo que não foi localizado durante a operação foi Danque Ned Vieira Brito da Silva, conhecido como Babau. Ele é apontado como responsável pela denúncia inicial. Segundo a polícia, ele está fora do estado, por isso não foi localizado ainda. Hã? Bom, mas nós temos aqui inclusive a fala, da polícia, né? do secretário. Não sei se o secretário vai falar nessa entrevista, mas ele participou dessa entrevista coletiva que aconteceu ontem mesmo após a prisão do delegado. Acompanhe com a gente aqui.
3: Não é, se eu falar para vocês que é uma manhã feliz, não é uma manhã feliz. Por outro lado, é resultado de um trabalho, como o Dr. Jean bem disse, de mais de um ano de investigação, trabalho que fomos provocados, pedindo um apoio através de redes sociais pelo que estava acontecendo em determinada unidade. O trabalho foi muito bem realizado. Então a gente consegue com essa operação, até diferente de outros estados da federação, a gente consegue mostrar que a gente consegue não cortar na própria carne. Porque aqui na instituição Polícia Civil não tem carne podre. Nós somos homens e mulheres de bem. Mas a gente consegue detectar e dar uma resposta à sociedade. Como a gente vai combater o crime organizado fora, se a gente está com isso acontecendo dentro da instituição? Então é um momento bem claro que aqui predomina o homens e as mulheres, os servidores de bem. Veja tanto quanto é importante. Dentro dessa operação foram os três traficantes servidores públicos, e aqui eu friso, traficantes, porque não é porque é servidor público que não é traficante, foram os três traficantes servidores públicos, nós prendemos mais cinco. E um deles, um dos maiores alvos, que nós já estávamos há mais de 5 anos tentando prender, além de traficante e assaltante de banco, é da mesma quadrilha, do mesmo grupo criminoso. Então essa é a importância dessa operação. E vocês, no passar da semana, no decorrer dos dias, vão perceber a gravidade e a força dessa operação e a força do poder estatal em combater o crime organizado.
0: Muito bem, tá aí. Esse é o delegado-geral André Rabelo. Ele falou aqui sobre essa prisão, dizendo que não temos carne podre. Palavras do delegado-geral: não temos carne podre dentro da Polícia Civil, dentro da polícia. Hã? Ele falou ontem, após a prisão do delegado envolvido nesse esquema, né? Esquema que a droga era apreendida, segundo a polícia, né? A droga era apreendida e essa droga imediatamente voltava para a rua de novo, né? Ela era apreendida e o delegado soltava, pegava e distribuía, negociava essa droga, né? Uma coisa assim, surreal, né? Feio para Paraíba, mas aí há uma informação do próprio secretário de Segurança Pública do Estado, de que ele deverá ser expulso, ele e os agentes que estão envolvidos também, foram apontados nesse esquema também. Então vai ser exonerado, vai ser expulso da polícia, né? Vai pagar pelo crime, porque ele também está enquadrado aí com formação de quadrilha, né? E não faz parte, pelas palavras do secretário, não devo fazer mais parte dos quadros da polícia da Paraíba, né? Que envergonha a corporação, esse tipo de agente, esse tipo de funcionário público, servidor público. Ele é um servidor público, ele está servindo a sociedade paraibana, né? E mais, estava traindo, né? Essa é a palavra correta. Estava traindo a corporação, estava traindo a instituição. E vai ser expulso. Pelo menos essa é a opinião do secretário. Por ele já estaria já decretado sua expulsão. Não é? Mas vamos acompanhar esse caso e vamos passar para você ao longo desses dias agora. A Agência Nacional de Vigilância Sanitária determinou nesta quarta recolhimento e a suspensão da comercialização, da distribuição e do uso de um lote da água mineral natural sem gás da marca Cristal, após a identificação da bactéria, né? Ou de uma bactéria na água. O recolhimento envolve o lote P-2001-26, fabricado pela Mineração Bom Jesus Limitada, em Luziânia, Goiás. A empresa é parte do sistema Coca-Cola, detentora da marca Cristal, comercializada a partir da exploração de diversas fontes minerais espalhadas pelo país. O lote pode ser identificado, é o P-2001-26. A validade do lote, alvo da medida, é 20/1/2027. A marcação do lote e da validade é feita no corpo da garrafa. Segundo informações encaminhadas pela empresa Anvisa, o lote tem 374,4 mil garrafas de 500 ml. Elas foram comercializadas para o Distrito Federal, Tocantins, Goiás, São Paulo. Segundo a Anvisa, a empresa informou que iniciou imediatamente recolhimento junto às distribuidoras e estima que cerca de 99,2% das unidades do lote já não estejam mais disponíveis para venda ao consumidor. 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
0: Dois jovens são mortos a tiros na região metropolitana de João Pessoa. Ataques aconteceram na noite da terça ontem em Santa Rita e Bahia. Uma adolescente ficou ferida e outro jovem que estava junto às vítimas não foi atingido. Esse crime aconteceu lá em Santa Rita e lá na cidade de Bahia, né? Eles foram mortos ontem. Daqui a pouco a gente traz mais detalhes sobre este caso. Um acidente na BR-230 deixa dois mortos e vários feridos na região do Seridó da Paraíba. Foi na manhã de ontem. Nós temos também mais detalhes daqui a pouco aqui no Jornal Cenecista de hoje. A Assembleia Legislativa aprova a criação de selo para identificar alimentos sem glúten e sem lactose aqui na Paraíba. Foi aprovada na Assembleia o selo para identificação de alimentos sem glúten e sem lactose aqui no estado. Também destacar daqui a pouco aqui no Jornal Cenecista. Deixa eu passar logo essa informação aqui da Assembleia, né? É que a Assembleia Legislativa da Paraíba aprovou na sessão ordinária desta terça-feira uma série de projetos de lei voltados para áreas como a saúde, educação, defesa do consumidor, proteção de crianças e adolescentes. Entre as matérias aprovadas está o projeto de lei ordinária do 2194/2024, de autoria do deputado Jutaí Menezes, que institui selos de identificação para comidas prontas elaboradas sem glúten ou lactose. A medida poderá ser adotada por bares, restaurantes, lanchonetes e demais estabelecimentos que comercializam refeições prontas no estado. De acordo com a proposta, a utilização dos selos será facultativa. Os estabelecimentos poderão exibir a identificação em cardápios, cartazes, materiais publicitários, publicações nas redes sociais, placas de identificação e também junto aos alimentos expostos em sistemas de autosserviço, desde que observadas as normas sanitárias vigentes. A iniciativa busca facilitar a identificação de opções alimentares adequadas para pessoas com restrições alimentares, intolerâncias ou doenças que exigem dietas específicas. A proposta também pretende padronizar as informações fornecidas ao consumidor, criando uma referência visual única em todo o estado. Na justificativa apresentada ao projeto, o deputado Jutaí Menezes destaca que a medida pretende tornar mais simples a busca por estabelecimentos que ofereçam alimentos livres dessas substâncias. A ideia do projeto aqui apresentado é facilitar essa busca por parte do consumidor, identificando com facilidade os restaurantes e demais estabelecimentos que comercializam comida sem glúten ou sem lactose, afirma o parlamentar. O SUS está ampliando proteção vacinal para a doença pneumocócica. Repórter chamando.
1: O Sistema Único de Saúde ampliou a proteção dos brasileiros contra a doença pneumocócica. A partir deste mês de junho, a vacina oferecida nos postos de saúde protege contra 20 subtipos da bactéria pneumococo, que está associada a quadros de dor de ouvido, sinusite, pneumonia, meningite e até infecção generalizada, a sepse. A vacina oferecida até então protegia contra 10 variantes da bactéria. A medida atende a uma necessidade urgente de saúde pública. Embora a vacinação tenha reduzido drasticamente as internações na última década, os registros voltaram a crescer nos últimos anos, porque outros tipos do micro-organismo que não eram combatidos pela dose anterior passaram a circular com maior intensidade. A nova vacina já está integrada ao calendário básico infantil, mantendo o esquema de duas doses aos 2 e 4 meses de idade, com reforço aos 12 meses. Durante o período de transição nos postos, as crianças que já iniciaram o esquema com o modelo antigo vão receber a nova dose como complemento. O imunizante também substitui as versões aplicadas em adultos de grupos de risco, como idosos, diabéticos, asmáticos graves e pessoas que tratam o câncer ou vivem com o vírus HIV. Da Rádio 2, Milena Abreu.
0: A expectativa aqui para a região é para a água, né? A água do Rio São Francisco. Todo mundo está esperando. A pergunta hoje que não cala, que não quer calar, é: a água chega no mês de junho? A água vai chegar no mês de junho? Essa é a pergunta que não quer calar, né? Muitos animados aí, inclusive pessoas já comentando que já recebeu água do Rio São Francisco, né? Em certo momento chegou água na torneira. Mas nada de oficial, é bom que se diga, nada de oficial. O governador Lucas Ribeiro entregou sábado, oficialmente lá em Sossego, né, mais um trecho da primeira etapa do sistema adutor Transparaíba, ramal Curimataú. Obra estruturada de água tratada e fortalece a segurança hídrica de municípios da região. O investimento desta fase agora, fase é de 340 milhões de reais. O governador ressaltou que investimentos em infraestrutura hídrica representam mais qualidade de vida, desenvolvimento e dignidade para a população. Estamos levando água tratada para milhares de famílias do Curimataú, garantindo segurança hídrica para municípios que conviveram durante décadas a escassez. A Transparaíba começou a trazer água a Sossego e muito em breve, disse o governador, chegaremos a Picuí, chegaremos a Baraúna, chegaremos a Frei Martinho. Essa é uma obra que leva dignidade, cria oportunidades e dá condições para que a região continue crescendo, se desenvolvendo. Palavras do

do Lucas Ribeiro, governador da Paraíba. A primeira fase do ramal Curimataú contará ao todo com 187 quilômetros de adutoras, estação de tratamento de água, sistema de distribuição que irão beneficiar 83 mil habitantes. Sossego entrou em operação no dia 15 de maio, beneficiando mais de 3.300 moradores. Nas redes sociais estão distribuindo

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0: Obrigado, doutor Alexandre, que volta amanhã aqui na programação Rádio Cenecista FM. Falamos em água agora há pouco, né? E olha, água perdida aqui no Brasil abasteceria 77 milhões de pessoas.
3: Reino Unido e França são dois países com populações próximas aos 70 milhões de pessoas cada. E ambos são exemplos de nações que poderiam ter o abastecimento de água suprido somente pela água que é perdida no Brasil. Esta realidade é relatada no Estudo de Perdas de Água 2026, Desafios na Eficiência do Saneamento Básico no Brasil. Esta situação é detalhada por Luana Preto, que é a presidente executiva do Instituto Trata Brasil, que é uma das entidades responsáveis pela publicação.
4: Nós temos as perdas físicas, que são os vazamentos que acontecem, né? Sejam vazamentos visíveis, aqueles que a gente vê na superfície da rua, sejam vazamentos ocultos, que acontecem muitas vezes durante muito tempo, vazando embaixo da superfície do pavimento. Nós temos também as perdas comerciais, que são os gatos, os furtos, os erros de medição, né? Então, de todo o volume de água que a gente produz, 39,5% se perde dessas diferentes formas antes de chegar, né? A água se perde antes de chegar na casa de cada um.
3: O levantamento foi desenvolvido pelo Instituto Trata Brasil, que é uma organização da sociedade civil que busca avanços no saneamento básico e a proteção dos recursos hídricos, em parceria com a Goa Associados, que é uma consultoria de caráter multidisciplinar. Sobre este cenário de perda de água, ele também se relaciona com dificuldades hídricas que se evidenciam a partir de problemas climáticos.
4: Quando a gente olha para um cenário, né, de eventos climáticos extremos, de secas, de ondas de calor, a perda de água ela é um problema enorme, né? Então, assim, a gente está captando muito mais água nos nossos rios, que já tem sofrido com diminuição de vazão, com problemas ambientais. A gente capta muito mais água do que o necessário, né? E perde praticamente 40% dessa água ao longo do sistema de distribuição, né? Então, isso impacta em toda a fauna, em toda a flora, né? E na vida dos rios de uma maneira geral.
3: Ainda também, conforme é revelado no estudo, os estados que lideram a perda de água são Alagoas, Roraima, Pará, Maranhão, Acre e Sergipe. Os índices de desperdício deles variam de 55% a 66% do volume distribuído. A média nacional é mais baixa, 39%. Na outra ponta do ranking, os estados do Piauí, de Goiás e do Mato Grosso do Sul são os que possuem os percentuais mais baixos. Eles ficam situados entre 24% e 30% de perdas. Agência Rádio Web. Produção e reportagem, Diego Obreão.
0: Agora 11h49. Uma chave foi perdida. O Nego está conosco aqui no Jornal Cenecista com essa informação.
5: E aí, bom dia. Eu achei essa chave hoje de manhã, o trás da Assembleia de Deus.
0: Uhum.
5: Quem for o proprietário tem o chaveiro da F. Lima. Tem uma chave de moto e duas chaves de uma de cada

0: criado e uma de porta,
1: De
0: parece.
1: porta, é verdade, é verdade. Estou observando aqui, realmente, o chaveiro é da F. Lima, você que perdeu uma chave, atenção, foi encontrado esse chaveiro com três chaves, tá? O chaveiro é da F. Lima, lá tá logo da F. Lima, é uma chave é de carro, uma outra é de cadeado e uma outra chave é de porta. Se você perdeu suas chaves, né? Se você perdeu essas chaves, procure o nego da oficina, tá? Ele encontrou ali por trás da Assembleia de Deus. Tudo bem? Obrigado, viu, nego, pela informação. Tá com a gente aí, tá na nossa audiência. Dois jovens foram mortos a tiros na noite de ontem em ocorrências distintas registradas na região metropolitana de João Pessoa, nas cidades de Santa Rita e Bahia. Os crimes aconteceram poucas horas de diferença, segundo a Polícia Civil. Em Santa Rita, três vítimas sofreram um ataque a tiros no bairro de Várzea Nova. Um jovem de 17 anos foi atingido por seis disparos, não resistiu aos ferimentos e morreu no local. Na mesma ocorrência, uma adolescente de 13 anos foi socorrida para o Hospital de Trauma de João Pessoa. Segundo a polícia, ela foi atingida por quatro tiros. O estado de saúde dela é estável, segundo a unidade de saúde. Um terceiro adolescente, 16 anos, que também estava no local, não foi baleado. Horas após o ataque em Santa Rita, um outro homicídio foi registrado lá em Bahia, bairro da Imaculada. Um jovem, 19 anos, foi morto a tiros. A vítima foi identificada como José Marcos Cipriano Soares. Ele era ex-presidiário, usava tornozeleira eletrônica. O delegado Douglas Garcia afirmou que o jovem já era conhecido das forças de segurança. Foi atingido, foi morto a tiros. 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

0: Nesta terça-feira, a proposta do governo dos Estados Unidos de aplicar uma tarifa de 25% sobre produtos brasileiros e atribuiu a medida à atuação da família Bolsonaro junto ao governo de Donald Trump. A nova taxação foi sugerida pelo Escritório de Comércio dos Estados Unidos após uma investigação que apontou supostas práticas brasileiras que estariam prejudicando empresas norte-americanas. A medida ainda depende de consultas públicas antes de entrar em vigor. Durante um evento em Catalão, em Goiás, Lula criticou duramente os filhos do ex-presidente Jair Bolsonaro e afirmou que eles atuaram contra os interesses do Brasil. Ao comentar a viagem de Flávio Bolsonaro, senador da República e pré-candidato à presidência da República, o petista elevou o tom das críticas.
1: É que esse filho do Bolsonaro consegue ser pior do que ele. E são, na verdade, vendilhões da pátria. Foram pedir para que um país estrangeiro se intrometesse nas decisões brasileiras. São traidores. Cidadão hoje aparece na imprensa dizendo: eu não falei nada. Todo covarde assim. Fala a merda que fala, depois não tem coragem de assumir o que fala.
0: Já o pré-candidato à presidência da República e senador Flávio Bolsonaro foi às redes sociais rebater a fala de Lula. Em uma entrevista à Rádio Itatiaia, ele diz ter defendido as empresas brasileiras e pedido que não houvesse taxação contra o país.
2: Eu pedi expressamente, nas três reuniões que nós tivemos, né, com o presidente Trump, o vice-presidente J.D. Vance e o secretário de Estado Marco Rubio, eu pedi expressamente, não taxem as empresas brasileiras. Eles, porque eu disse o seguinte: a partir de 2027, vocês vão ter um governo que vai sentar aqui com vocês, vai negociar de igual para igual. Sentado hoje na cadeira de presidente da República, você tem alguém que simplesmente conseguiu ganhar a desconfiança do governo americano. Eles não confiam no Lula.
0: Lula também voltou a contestar os argumentos usados pelos Estados Unidos para justificar as sanções comerciais ao Brasil. Segundo o presidente, o histórico da balança comercial mostra que os norte-americanos acumulam superávit nas relações com o nosso país. A proposta de tarifa de 25% ainda não está valendo. O governo brasileiro acompanha o processo e tenta evitar que a medida seja efetivamente implementada nas próximas semanas. Agência Rádio Web, de Brasília, Yuri Hudson.
3: Fechamos aqui o jornal. Muito obrigado a todos pela audiência. Nós voltamos amanhã aqui na Cenecista FM. Permaneça com a gente. Agora as notícias do esporte.
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0: Está começando agora falando de seleção brasileira. Ancelotti comanda primeiro treino da seleção nos Estados Unidos.
1: A seleção brasileira fez o primeiro treinamento em solo americano nesta terça-feira, já na preparação para a Copa do Mundo deste ano. E o técnico Carlo Ancelotti comandou a primeira atividade, contando com 25 dos 26 convocados. Neymar, que se recupera de uma lesão na panturrilha de grau 2, é o único desfalque nesta atividade. O trio que jogou a final da Liga dos Campeões no último sábado participou normalmente do treinamento. Os zagueiros Marquinhos e Gabriel Magalhães e também o atacante Gabriel Martinelli se juntaram aos outros jogadores e já estão à disposição para o amistoso deste sábado diante do Egito. Os jogadores de PSG e Arsenal não estavam no grupo que treinou na Granja Comari, em Teresópolis, no Rio de Janeiro, nos últimos dias. O treinamento foi fechado para a imprensa. A CBF TV chegou a transmitir parte das atividades, mas no início, com uma conversa do técnico Carlo Ancelotti com um grupo de jogadores e um aquecimento. A expectativa é que tenhamos mudanças no time para o jogo de sábado contra o Egito. Esse seria o último antes da estreia do Brasil na Copa do Mundo. Duas mudanças são certas: a entrada dos zagueiros Marquinhos e Gabriel Magalhães.

0: Rodrigues, que formam a dupla da zaga titular de Ancelotti. Eles vão ocupar os lugares de Bremer e Léo Pereira. Mais testes podem ser realizados em Cleveland, local da partida diante dos egípcios. Agência Rádio Web, com informações da seleção brasileira, Daniela Esperon.
1: E agora o futebol da Paraíba. Olha, Nenê faz 2 gols, assume a artilharia da Série C e ajuda Botafogo a encerrar jejum. Mais detalhes com o repórter Francisco Souza.
2: Nenê jogou uma de suas melhores partidas pelo Botafogo da Paraíba neste sábado, dia 30. É que um meia de 44 anos marcou os 2 gols da vitória do Belo por 2-1 contra o Maringá e ajudou o alvinegro da Estrela Vermelha a encerrar uma sequência de 6 derrotas seguidas na Série C. Além de voltar a vencer, o meio campo assumiu a artilharia isolada da terceirona com 5 gols. A principal contratação do Botafogo para 2026, o vovô garoto soma 8 gols e 2 assistências em 19 partidas disputadas, totalizando 10 participações diretas em gols. O primeiro gol foi marcado aos 3 minutos do primeiro tempo, após uma cobrança de lateral na área. A bola desviou no defensor do Maringá e sobrou para Nenê, que finalizou de primeira para abrir o placar. Nos acréscimos da primeira etapa, o meia voltou a aparecer. Após sofrer um pênalti, o veterano assumiu a responsabilidade na cobrança e ampliou a vantagem do Belo, levando o Botafogo da Paraíba para o intervalo com uma vantagem de 2-0. Nenê ainda teve a oportunidade de matar o jogo. Ele sofreu outro pênalti, mas desperdiçou a cobrança, impedindo que anotasse seu 3º gol na partida. Mesmo assim, o Belo conseguiu suportar a pressão final do Maringá e confirmou a vitória por 2-1 no Almeidão. Aos 44 anos, o camisa 10 vive uma das suas melhores fases recentes. Em pouco mais de 4 meses no clube paraibano, já acumula 1.519 minutos em campo, superando a minutagem registrada durante toda a temporada de 2025, quando defendia o Juventude. No ano passado foram 1.152 minutos, com 3 gols e 6 assistências em 32 jogos. Depois de encerrar o jejum de vitórias, o próximo compromisso de Nenê com o Botafogo será diante do Ipiranga, fora de casa, em Erechim, pela 10ª rodada da Série C. Com informações do futebol da Paraíba, para o programa Bate Bola, falou Francisco Souza.
1: E o tênis, hein, gente? E o tênis? João Fonseca perde nas quartas de final de Roland Garros.
0: Chegou ao fim a melhor campanha de um brasileiro na chave masculina de um Grand Slam desde 2004. João Fonseca, aos 19 anos, não repetiu as suas melhores atuações. Chegou até a salvar 6 match points na 3ª parcial, mas caiu nas quartas de final de Roland Garros. Mérito para o impecável tcheco Jakub Menske, que é o 27º melhor do mundo e que venceu o brasileiro por 3-7 a 0, com parciais de 6-4, 6-3 e 7-6. O brasileiro se despede da 2ª participação em Roland Garros com a sua melhor campanha em grandes lances. A última vez que um tenista do país na chave masculina foi tão longe foi em 2004, quando o tricampeão Gustavo Kuerten também parou nas quartas de final em Paris. Eliminado na 3ª rodada na capital francesa, nesta edição o carioca venceu 4 partidas, com destaque para a vitória de virada sobre o tricampeão Novak Djokovic na 3ª rodada, após estar perdendo por 2-7 a 0. Essa foi a maior vitória do carioca até aqui na carreira. A semifinal vai acontecer na sexta-feira e o tcheco, de 20 anos, campeão dos Masters de Miami de 2025, vai desafiar o número 3 do mundo, o alemão Alexander Zverev, em um jogo que promete muita emoção. Agência Rádio Web, com informações do tênis, Daniela Esperon.
1: Muito obrigado a você pelo carinho, obrigado pela audiência. Ficamos por aqui, mas voltamos amanhã na programação Rádio Cinecista FM. Permaneça com a gente. Um grande abraço, Francis Souza comigo na mesa de som, Jair Gomes na apresentação, Vanessa Souza na redação. Um abraço, gente. Até logo mais, 4 da tarde no Brega e Chique, 5 da tarde no Nordeste Valente. Vem aí, Luiz Henrique. Um forte abraço.
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2: Quarta-feira, dia 3 de junho de 2026. Como a gente prometeu ontem, hoje o governador Lucas Ribeiro vai falar do aspecto da segurança das festas juninas. Hoje Campina Grande recebe todos os investimentos e, claro, governador, a segurança para o São João, as festas juninas em toda a Paraíba. O que é que o governo vai investir? O que é que nós teremos para garantir a nossa segurança?
3: Olá, Luiz. Olá a todos que nos acompanham. Pois é, lançamos a Operação São João, que é todo um trabalho das nossas forças de segurança para preservar, né, para garantir um São João tranquilo, né, um São João onde as pessoas possam ter a tranquilidade de aproveitar, não só o turista, mas especialmente o povo da Paraíba que celebra tanto essa festa e essa manifestação cultural. Nós temos nesse período já registrado mais de 900 eventos que solicitaram o apoio das forças de segurança, seja ela a Polícia Militar, o Corpo de Bombeiros, enfim, né, tivemos essa solicitação e isso nos obriga a ter todo um planejamento e um preparo organizacional para poder atender a essa demanda, porque não é pouca em um mês só, né, você ter aí essa quantidade de eventos. E nós temos aí os maiores eventos que acontecem em Campina Grande, em Patos, em Bananeira, Santa Luzia, Cajazeiras, né, Monteiro também, que é realizado. Então, né, a gente fez esse lançamento desse programa que vai contar com ações de todas as esferas das nossas forças de segurança. É a Polícia Militar com o trabalho ostensivo, com o uso de drones, com o uso de câmeras com reconhecimento facial, com o uso de câmeras corporais, tudo isso para garantir e melhorar a segurança pública. É também o trabalho do Corpo de Bombeiros, né, que realiza um trabalho de prevenção, de vistoriar palcos, vistoriar estruturas de eventos para garantir que as pessoas tenham a tranquilidade, né, de subir ali num camarote, de estar ali num evento que tem uma aglomeração, e qualquer sinistro isso pode ocasionar algo complicado, e ela tem que ter a tranquilidade de estar ali. Por isso o Corpo de Bombeiros tem um papel fundamental também nesse trabalho. É a Polícia Civil também que coloca delegacias móveis em eventos, que atua com as delegacias especializadas, né, delegacias de atendimento à mulher também, né, a gente tem um trabalho especial para atender as mulheres nesse evento, não só de prevenção, mas também de intervenção nesse período.
2: Hoje é o lançamento oficial do São João em Campina Grande, hoje que é quarta-feira, e os investimentos da segurança. Mas, governador, o Acauã 3 foi um encanto para o povo de Campina. Isso vai também fortalecer o sistema de segurança, e o senhor disse também que o sistema de saúde, né, o novo helicóptero que fica em Campina Grande agora, né?
3: Pois é, nós recebemos na semana passada o Acauan 3, que é o terceiro helicóptero das Forças de Segurança da Paraíba, da Polícia Militar, que atua não só no combate ao crime, como também na preservação da saúde. A gente foram inúmeras as vezes que os nossos helicópteros, eles transportaram, por exemplo, pacientes, resgataram pessoas que estavam em alguma situação de risco, e também transportaram até mesmo órgãos que foram doados, por exemplo, no Hospital de Trauma de Campina Grande, e esse órgão tinha que ser levado para João Pessoa, para um hospital especializado em transplante como o Metropolitano, e lá ser realizada essa ação. Então o Acauan 3 vai ficar em Campina Grande, a sua base será Campina Grande, para poder trazer uma resposta ainda mais rápida para todo o interior da Paraíba.
2: Tem outra ação forte da segurança, que é a devolução dos celulares que porventura sejam roubados ou furtados. Essa ação continua também durante esse período com as forças de segurança, né?
3: Essa aí é a Operação Recupera. A Operação Recupera já devolveu quase 5 mil aparelhos telefônicos, né, 5 mil celulares, aos seus verdadeiros donos, e isso através de um trabalho de inteligência, de atuação da Polícia Civil da Paraíba. Ou seja, se você tiver um celular furtado, roubado, faça o boletim de ocorrência, registre, né, traga, se tiver, os dados desse aparelho, porque com esse trabalho a gente tem conseguido recuperar os celulares.
2: Com segurança, e hoje o governador abre oficialmente o São João de Campina Grande, não é isso?
3: É isso aí, vamos participar hoje da abertura do nosso maior São João do mundo.
2: Um abraço, governador.
3: Um abraço a você e a
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0: 13h15.
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6: 13 horas e 34 minutos.
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1: 13:54.
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4: 14:52.
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1: A possibilidade de perder a hegemonia econômica do mundo frente ao crescimento da China provoca uma histeria no mercado norte-americano e traz consequências para o Brasil. Essa é uma das explicações de especialistas para a nova onda de ameaças comerciais do governo Donald Trump sobre o PIX brasileiro. Diante da justificativa de que as bandeiras de cartões de crédito e as carteiras digitais estão perdendo dinheiro com o PIX, o representante comercial dos Estados Unidos propôs a imposição de tarifa de 25% sobre todas as importações do Brasil, exceto para as mercadorias que se enquadram como sujeitas às tarifas de segurança nacional. O órgão afirma ter determinado que as políticas do governo brasileiro sobre comércio digital, certas tarifas e ainda o desmatamento ilegal são passíveis de ação judicial. O argumento é refutado pelo pesquisador associado do Núcleo dos Estudos dos Países BRICS, Lier Pires Ferreira.
2: A sobretaxa é sim um ato de intimidação comercial para proteger esses dois pilares fundamentais, né, da economia americana, o domínio das empresas de pagamento dos Estados Unidos e, por extensão, o papel central do dólar na economia mundial.
1: Ainda para especialistas, a correlação da ameaça comercial ao sistema PIX representa um temor americano diante de uma eventual desdolarização da economia internacional, uma irritação que não fica restrita ao PIX, mas que simboliza a tensão diante do movimento de países dos BRICS em aderirem a meios de pagamentos alternativos ao dólar. A professora de Relações Internacionais da Universidade Federal do Rio de Janeiro, Mayara Goulart, lembra que o documento norte-americano menciona o PIX 107 vezes, o que evidencia o receio diante da modalidade de pagamento do Brasil.
3: E aí o argumento é que, porque o PIX já corresponde a mais da metade das transações bancárias brasileiras, as empresas americanas que oferecem, né, cartão de crédito, carteiras digitais, estariam em prejuízo. E, termos políticos, é uma ofensiva deliberada do governo norte-americano em relação ao governo brasileiro.
1: Em nota, o representante comercial dos Estados Unidos classificou determinadas práticas do comércio digital brasileiro como desleais. O Brasil estuda medidas diante das ameaças dos Estados Unidos em novas taxações a produtos nacionais. Agência Rádio Web, produção e reportagem, Carlos Briggs.
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0: 15h17.
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0: 11:30.
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3: Luísa Ramos.
4: Paris, quarta-feira, 3 de junho de 2026. O aeroporto internacional do Kuwait foi atingido por drones iranianos. Segundo o exército do país, o ataque atingiu o terminal de passageiros, deixando pelo menos um morto e vários feridos, além de danos materiais e suspensão de tráfego aéreo. Mísseis também foram lançados contra o Bahrein, mas teriam sido interceptados pelas defesas americanas. Um alto funcionário dos Emirados Árabes Unidos pediu uma posição conjunta do Golfo após os ataques no Kuwait e no Bahrein. O novo episódio ocorre em um contexto de tensões no Oriente Médio. Israel manteve na terça-feira uma onda de ataques no sul do Líbano, enquanto Washington lidera uma nova rodada de negociações entre libaneses e israelenses, mas aponta o grupo islâmico palestino pró-iraniano Hezbollah como principal obstáculo a um acordo. Ainda assim, diplomatas dos dois países em Washington devem continuar as negociações nesta quarta. Portugal vive nesta quarta-feira uma greve geral que paralisa setores energéticos em todo o país em protesto contra uma reforma trabalhista em discussão no parlamento. A mobilização afeta transportes, hospitais, escolas e aeroportos, com centenas de voos cancelados, inclusive voos da companhia aérea TAP, que vão dos aeroportos de Lisboa, Porto e Faro em direção ao Brasil. A medida proposta pelo governo prevê mudanças na as regras de contratação e maior flexibilidade no mercado de trabalho, o que é criticado pelos sindicatos que denunciam perda de direitos. O impasse político já dura meses e tem impacto direto sobre trabalhadores estrangeiros, especialmente brasileiros, que representam a maior força de trabalho imigrante no país. Os Estados Unidos avançam para uma fase decisiva de um aumento tarifário sobre produtos brasileiros. O governo Trump avalia impor taxas de 25% com decisão final prevista para 15 de julho. Até lá, empresas podem se manifestar em uma audiência pública que deve discutir os impactos das medidas. O pacote é baseado em investigações sobre práticas comerciais consideradas desleais pelos Estados Unidos. Apesar da tensão, ainda há espaço para negociações. O chanceler brasileiro, Mauro Vieira, participa nesta quarta de um evento da OCDE em Paris, onde também estará o representante comercial dos Estados Unidos, Jameson Greer. O governo brasileiro tenta organizar um encontro entre os dois, inclusive Greer, que é responsável pela proposta de tarifas de 25%. Da Rádio França Internacional para a agência Rádio Web de Paris, Luísa Ramos.
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2: O presidente Luiz Inácio Lula da Silva reagiu nesta terça.

0: Feira a proposta do governo dos Estados Unidos de aplicar uma tarifa de 25% sobre produtos brasileiros e atribuiu a medida à atuação da família Bolsonaro junto ao governo de Donald Trump. A nova taxação foi sugerida pelo Escritório de Comércio dos Estados Unidos após uma investigação que apontou supostas práticas brasileiras que estariam prejudicando empresas norte-americanas. A medida ainda depende de consultas públicas antes de entrar em vigor. Durante um evento em Catalão, em Goiás, Lula criticou duramente os filhos do ex-presidente Jair Bolsonaro e afirmou que eles atuaram contra os interesses do Brasil. Ao comentar a viagem de Flávio Bolsonaro, senador da República e pré-candidato à presidência da República, o petista elevou o tom das críticas.
1: É que esse filho do Bolsonaro consegue ser pior do que ele. E são, na verdade, vendilhões da pátria. Foram pedir para que um país estrangeiro se intrometesse nas decisões brasileiras. São traidores. Cidadão hoje aparece na imprensa dizendo: eu não falei nada. Todo covarde assim. Fala a merda que fala, depois não tem coragem de assumir o que fala.
0: Já o pré-candidato à presidência da República e senador Flávio Bolsonaro foi às redes sociais rebater a fala de Lula. Em uma entrevista à Rádio Itatiaia, ele diz ter defendido as empresas brasileiras e pedido que não houvesse taxação contra o país.
2: Eu pedi expressamente, nas três reuniões que nós tivemos, né, com o presidente Trump, o vice-presidente J.D. Vance e o secretário de Estado Marco Rubio, eu pedi expressamente, não taxem as empresas brasileiras. Eles, porque eu disse o seguinte: a partir de 2027, vocês vão ter um governo que vai sentar aqui com vocês, vai negociar de igual para igual. Sentado hoje na cadeira de presidente da República, você tem alguém que simplesmente conseguiu ganhar a desconfiança do governo americano. Eles não confiam no Lula.
0: Lula também voltou a contestar os argumentos usados pelos Estados Unidos para justificar as sanções comerciais ao Brasil. Segundo o presidente, o histórico da balança comercial mostra que os norte-americanos acumulam superávit nas relações com o nosso país. A proposta de tarifa de 25% ainda não está valendo. O governo brasileiro acompanha o processo e tenta evitar que a medida seja efetivamente implementada nas próximas semanas. Agência Rádio Web, de Brasília, Yuri Hudson.
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Por aqui, 4:03, o Brega está começando agora e vamos seguindo, vamos com você até às 5 horas. Que coisa boa, né? Coisa boa é Brega. É isso, o melhor do Brega você tem aqui na tarde da Cinecista FM. São 4:04 agora, 4:04, Brega está começando agora com o melhor para você aqui na tarde da Cinecista FM. O melhor do Brega. A gente começa bem aqui o Brega. Eu fui

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0: 16:39.
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3: 4h53.
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5: Estamos juntos, 5 horas e 22 minutos, agora você no Nordeste Valente. Da Cenecista FM, a você que curte forró, a você que curte a música do Nordeste, a Cenecista toca para você. Muito obrigado a você que está aqui na zona urbana, você que está na zona rural, está ouvindo a Cenecista FM. É muito bom ter você com a gente aqui. O melhor do forró, no Nordeste Valente. Luiz Gonzaga aqui, no Nordeste Valente.

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está aqui na Cenecista FM, uma rádio diferenciada. Boa tarde para todo mundo, quem está com a gente, quem está na nossa audiência agora, muito obrigado. Está chegando agora, está na nossa audiência, muito boa tarde, muito obrigado. Você curtindo a nossa música, a música que representa o nosso Nordeste brasileiro. E as notícias da tarde, você tem também aqui na Cenecista FM. Vamos a alguns destaques da tarde de hoje. Temos aqui: o Brasil diz discordar dos Estados Unidos sobre trabalho forçado e fala em usar a lei da reciprocidade. Voltamos àquela mesma, ladainha, né? Faz muito tempo que a gente apresentou esse mesmo discurso, a lei da reciprocidade. O governo do Brasil divulgou nesta quarta-feira uma nota em que afirma discordar de maneira profunda das conclusões do escritório do representante comercial dos Estados Unidos sobre falhas na importação de mercadorias produzidas com trabalho forçado. No comunicado divulgado pelo Palácio do Planalto, o governo afirma que vai recorrer a instrumentos previstos na lei de reciprocidade para reagir a situações de injustiça contra o Brasil. O comunicado do Planalto é uma resposta à investigação do escritório norte-americano, que concluiu terça-feira que 59 países, entre eles o Brasil e a União Europeia, falharam em proibir e fiscalizar a importação de mercadorias produzidas com trabalho forçado. Como resposta, o governo americano propôs a aplicação de tarifas adicionais de 12,5% sobre todos os produtos desses países. É lamentável que tema tão relevante como o da proteção de condições dignas para milhões de trabalhadores e trabalhadoras seja desvirtuado para servir de justificativa a medidas protecionistas unilaterais, afirma a nota do Palácio do Planalto. O Brasil se reserva o direito de recorrer aos instrumentos previstos na Lei de Reciprocidade, aprovada por unanimidade pelo Congresso Nacional, para fazer face a situações de injustiça contra o Estado brasileiro, sem amparo nas regras do comércio internacional, completa o comunicado. A Lei de Reciprocidade é um mecanismo que permite a um país aplicar a outra nação as mesmas medidas, restrições ou tarifas que sofreu por parte dela. Na prática, se um governo estrangeiro impõe sanções ou barreiras unilaterais injustas, o Brasil usa a norma para reagir na mesma moeda, adotando restrições equivalentes para reequilibrar as relações e proteger a economia. O governo também afirma na nota que adotará todas as medidas necessárias para reduzir eventuais danos que venham a ser causados à economia nacional, aos empregos e à renda dos brasileiros. É isso, a lei da reciprocidade. 5:44 aqui, esse é o Nordeste Valente da Cenecista FM, trazendo o melhor do forró. Você curtindo aqui todo dia, de segunda a sexta-feira, Nordeste Valente.

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3: 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Começar certo faz toda a diferença.
4: Contratar um jovem aprendiz é investir no futuro da sua empresa e na formação de novos profissionais. Quem explica é o gerente executivo Herman Silva.
5: É uma forma de inserir o jovem no mercado de trabalho e dar oportunidade da gente prepará-lo para o mercado futuro, né? Para que ele possa ter uma base interessante.
4: Ao contratar um aprendiz, sua empresa também contribui para o desenvolvimento social. 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

Por aqui, 5 horas e 56 minutos agora, você no Nordeste Valente, na Senesist FM. Finalzinho aqui, dizer que o Instituto Nacional de Meteorologia, IMET, emitiu nesta quarta-feira um alerta laranja e um amarelo de chuvas intensas que atingem todo o estado da Paraíba. O alerta amarelo corresponde a perigo potencial de chuvas intensas de acordo com a escala do órgão e atinge todo o estado. Já o alerta laranja, que é referente a perigo de chuvas intensas, vale para 7 cidades. Portanto, esse alerta é para esta quarta-feira. Bom, aqui na região não temos nenhuma cidade para esse alerta. É isso, gente. Muito obrigado a você pela atenção. Obrigado por ter ficado com a gente até agora. Nós voltamos amanhã na programação Rádio Senesist FM. Na sequência, você tem a Hora da Ave Maria, depois Momento de Oração. 20h, você tem o Viva Noite, aqui na programação Senesist FM. Um grande abraço, boa noite para todo mundo.

0: chega pra cá.
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3: Amados irmãos e irmãs, estamos iniciando mais um programa Momento de Oração, onde juntos estaremos rezando o Santo Terço, ouvindo o Santo Evangelho e aprendendo com catequese da Igreja Católica. Que o programa seja um momento da presença de Deus na sua vida nesta noite.
4: Amém, Padre Claudeci. É verdade, meu irmão. Boa noite, povo de Deus. É isso mesmo, né? Que em seu lar, que em sua casa, deixe reinar agora a palavra de Deus. Boa noite, Ivonete.
5: Boa noite, Ana Lígia. Boa noite, Elídio. E boa noite, nosso controlista
4: Jair Gomes.
5: Jair Gomes, que é o nome mais falado neste mundo. É Jair Gomes. Então, boa noite a todos vocês que já estão se preparando, que já se prepararam com o tercinho na mão, para rezarmos o terço. Agora, neste momento, o mundo inteiro já está com o terço na mão, rezando o terço de Maria.
4: É verdade, Maria Santíssima. É verdade. Boa noite, Elídio.
6: Boa noite.
4: Então, é com muita alegria que a gente chega na sua casa, você que está aí no seu carro, chegando, saindo de Picuí, dando uma caroninha para a gente, reze conosco, abra seu coração, faça seus pedidos, suas preces, seus agradecimentos. Para um pouquinho a vida cotidiana, o trabalho do dia a dia, os problemas, né? Para um pouquinho a sua vida e venha dedicar um momento a Jesus, a Nossa Senhora, para que você encontre a paz no coração. E a gente encontra essa paz quando a gente começa a rezar o terço, todos os dias, né, Ivonete? Isso, quando a gente mesmo termina de rezar o terço aqui, a gente está em paz com Jesus e Nossa Senhora cubra. É verdade. Então vamos começar o nosso texto com muita fé e muita alegria no coração. Amanhã é dia de Corpus Christi, né? Um dia muito especial, um dia muito fino que a Igreja celebra.
5: Isso mesmo. Então vamos rezar juntos o oferecimento do Santo Terço. Divino Jesus, eu vos ofereço esse terço que vamos rezar, contemplando os mistérios de nossa redenção. Concedei-me pela intercessão de Maria, Vossa Mãe Santíssima, a quem me dirijo as graças necessárias para bem rezá-lo e para ganhar as indulgências desta santa devoção. Hoje, quarta-feira, rezamos o terço, os mistérios gloriosos. Em nome do Pai,
7: do Filho e do Espírito Santo. Amém.
5: Creio em Deus Pai Todo-Poderoso, Criador do céu e da terra, e em Jesus Cristo, seu único Filho, nosso Senhor, que foi concebido pelo poder do Espírito Santo, nasceu da Virgem Maria,
7: padeceu sobre Pôncio Pilatos, foi crucificado, morto e sepultado, desceu à mansão dos mortos, ressuscitou ao terceiro dia, subiu aos céus, está sentado à direita de Deus Pai Todo-Poderoso, de onde há de vir a julgar os vivos e os mortos.
6: Creio no Espírito Santo, na Santa Igreja Católica, na comunhão dos santos, na remissão dos pecados, na ressurreição da carne, na vida eterna. Amém.
5: Pai nosso que estás nos céus, santificado seja o vosso nome, venha a nós o vosso reino, seja feita a vossa vontade, assim na terra como nos céus.
8: O pão nosso de cada dia nos dai hoje, perdoai as nossas ofensas, assim como nós perdoamos a quem nos tem ofendido. E não nos deixeis cair em tentação, mas livrai-nos do mal. Amém.
5: Ave Maria, cheia de graça, o Senhor é convosco. Bendita sois vós entre as mulheres, bendito é o fruto do vosso ventre, Jesus.
8: Santa Maria, Mãe de Deus, rogai por nós, pecadores, agora e na hora de nossa morte. Amém.
5: Ave Maria, cheia de graça, o Senhor é convosco. Bendita sois vós entre as mulheres, bendito é o fruto do vosso ventre, Jesus.
8: Santa Maria, Mãe de Deus, rogai por nós, pecadores, agora e na hora de nossa morte. Amém.
5: Ave Maria, cheia de graça, o Senhor é convosco. Bendita sois vós entre as mulheres, bendito é o fruto do vosso ventre, Jesus.
8: Santa Maria, Mãe de Deus, rogai por nós, pecadores, agora e na hora de nossa morte. Amém.
5: Glória seja dada ao Pai, ao Filho e ao Espírito Santo, assim como era no princípio, agora e sempre. Amém.
8: Ó meu Jesus, perdoai-nos, livrai-nos do fogo do inferno, levai as almas todas para os céus, e socorrei principalmente as que mais precisarem de vossa infinita misericórdia. Amém.
5: E neste primeiro mistério, nós vamos rezar também pelas pessoas que nos pedem oração. As pessoas que estão hospitalizadas no leito do hospital, que estão em seus leitos, em suas casas, necessitando de oração. E as que nos pedem é porque a necessidade está maior ainda.
4: É verdade, Ivonete. Tem Maria Damiana dos Santos, ela pediu oração pela sobrinha dela, Fabiana, que é uma pessoa muito boa, mas está doentinha. Então ela está pedindo que o terço hoje seja rezado pela sobrinha de Damiana. Fabiana, que Deus devolva a saúde para você, minha irmã. Que Jesus abençoe, Nossa Senhora cubra de manto, que você fique boa logo.
5: Amém. Pai nosso que estás nos céus, santificado seja o vosso nome. Venha a nós o vosso reino, seja feita a vossa vontade, assim na terra como nos céus.
8: O pão nosso de cada dia nos dai hoje, perdoai as nossas ofensas, assim como nós perdoamos a quem nos tem ofendido. E não nos deixeis cair em tentação, mas livrai-nos do mal. Amém.
5: Ave Maria, cheia de graça, o Senhor é convosco. Bendita sois vós entre as mulheres, bendito é o fruto do vosso ventre, Jesus.
8: Santa Maria, Mãe de Deus, rogai por nós, pecadores, agora e na hora de nossa morte. Amém.
5: Ave Maria, cheia de graça, o Senhor é convosco. Bendita sois vós entre as mulheres, bendito é o fruto do vosso ventre, Jesus.
8: Santa Maria, Mãe de Deus, rogai por nós, pecadores, agora e na hora de nossa morte. Amém.
5: Ave Maria, cheia de graça, o Senhor é convosco. Bendita sois vós entre as mulheres, bendito é o fruto do vosso ventre, Jesus.
8: Santa Maria, Mãe de Deus, rogai por nós, pecadores, agora e na hora de nossa morte. Amém.
5: Ave Maria, cheia de graça, o Senhor é convosco. Bendita sois vós entre as mulheres, bendito é o fruto do vosso ventre, Jesus.
8: Santa Maria, Mãe de Deus, rogai por nós, pecadores, agora e na hora de nossa morte. Amém.
5: Ave Maria, cheia de graça, o Senhor é convosco. Bendita sois vós entre as mulheres, bendito é o fruto do vosso ventre, Jesus.
8: Santa Maria, Mãe de Deus, rogai por nós, pecadores, agora e na hora de nossa morte. Amém.
5: Ave Maria, cheia de graça, o Senhor é convosco. Bendita sois vós entre as mulheres, bendito é o fruto do vosso ventre, Jesus.
8: Santa Maria, Mãe de Deus, rogai por nós, pecadores, agora e na hora de nossa morte. Amém.
5: Ave Maria, cheia de graça, o Senhor é convosco. Bendita sois vós entre as mulheres, bendito é o fruto do vosso ventre, Jesus.
8: Santa Maria, Mãe de Deus, rogai por nós, pecadores, agora e na hora de nossa morte. Amém.
5: Ave Maria, cheia de graça, o Senhor é convosco. Bendita sois vós entre as mulheres, bendito é o fruto do vosso ventre, Jesus.
8: Santa Maria, Mãe de Deus, rogai por nós, pecadores, agora e na hora de nossa morte. Amém.
5: Ave Maria, cheia de graça, o Senhor é convosco. Bendita sois vós entre as mulheres, bendito é o fruto do vosso ventre, Jesus.
8: Santa Maria, Mãe de Deus, rogai por nós, pecadores, agora e na hora de nossa morte. Amém.
5: Ave Maria, cheia de graça, o Senhor é convosco. Bendita sois vós entre as mulheres, bendito é o fruto do vosso ventre, Jesus.
8: Santa Maria, Mãe de Deus, rogai por nós, pecadores, agora e na hora de nossa morte. Amém.
5: Glória seja dada ao Pai, ao Filho e ao Espírito Santo,
8: assim como era no princípio, agora e sempre. Amém. Ó meu Jesus, perdoai-nos, livrai-nos do fogo do inferno, levai as almas todas para os céus e socorrei principalmente as que mais precisarem de vossa infinita misericórdia. Amém.
5: E no segundo mistério, contemplamos a ascensão de nosso Senhor ao céu.
8: Pai nosso que estás no céu, santificado seja vosso nome, venha a nós o vosso reino, seja feita a vossa vontade, assim na terra como no céu.
9: O pão nosso de cada dia nos dai hoje, perdoai-nos as nossas ofensas, assim como nós perdoamos a quem nos tem ofendido. E não nos deixeis cair em tentação, mas livrai-nos do mal. Amém.
8: Ave Maria, cheia de graça, o Senhor é convosco. Bendita sois vós entre as mulheres, bendito é o fruto do vosso ventre, Jesus.
5: Santa Maria, Mãe de Deus, rogai por nós, pecadores, agora e na hora de nossa morte. Amém.
8: Ave Maria, cheia de graça, o Senhor é convosco. Bendita sois vós entre as mulheres, bendito é o fruto do vosso ventre, Jesus.
5: Santa Maria, Mãe de Deus, rogai por nós, pecadores, agora e na hora de nossa morte. Amém.
8: Ave Maria, cheia de graça, o Senhor é convosco. Bendita sois vós entre as mulheres, bendito é o fruto do vosso ventre, Jesus.
5: Santa Maria, Mãe de Deus, rogai por nós, pecadores, agora e na hora de nossa morte. Amém.
8: Ave Maria, cheia de graça, o Senhor é convosco. Bendita sois vós entre as mulheres, bendito é o fruto do vosso ventre, Jesus.
5: Santa Maria, Mãe de Deus, rogai por nós, pecadores, agora e na hora de nossa morte. Amém.
8: Ave Maria, cheia de graça, o Senhor é convosco. Bendita sois vós entre as mulheres, bendito é o fruto do vosso ventre, Jesus.
5: Santa Maria, Mãe de Deus, rogai por nós, pecadores, agora e na hora de nossa morte. Amém.
8: Ave Maria, cheia de graça, o Senhor é convosco. Bendita sois vós entre as mulheres, bendito é o fruto do vosso ventre, Jesus.
5: Santa Maria, Mãe de Deus, rogai por nós, pecadores, agora e na hora de nossa morte. Amém.
8: Ave Maria, cheia de graça, o Senhor é convosco. Bendita sois vós entre as mulheres, bendito é o fruto do vosso ventre, Jesus.
5: Santa Maria, Mãe de Deus, rogai por nós, pecadores, agora e na hora de nossa morte. Amém.
8: Ave Maria, cheia de graça, o Senhor é convosco. Bendita sois vós entre as mulheres, bendito é o fruto do vosso ventre, Jesus.
5: Santa Maria, Mãe de Deus, rogai por nós, pecadores, agora e na hora de nossa morte. Amém.
8: Ave Maria, cheia de graça, o Senhor é convosco. Bendita sois vós entre as mulheres, bendito é o fruto do vosso ventre, Jesus.
5: Santa Maria, Mãe de Deus, rogai por nós, pecadores, agora e na hora de nossa morte. Amém.
8: Ave Maria, cheia de graça, o Senhor é convosco. Bendita sois vós entre as mulheres, bendito é o fruto do vosso ventre, Jesus.
5: Santa Maria, Mãe de Deus, rogai por nós, pecadores, agora e na hora de nossa morte. Amém.
8: Glórias ao Pai, ao Filho e ao Espírito Santo, assim como era no princípio, agora e sempre. Amém. Ó meu Jesus, perdoai-nos, livrai-nos do fogo do inferno, levai as almas todas para os céus e socorrei principalmente as que mais precisarem de vossa infinita misericórdia. Amém.
5: No terceiro mistério, contemplamos a vinda do Espírito Santo sobre os apóstolos, reunidos com Maria Santíssima, no cenáculo em Jerusalém.
10: Pai nosso que estás no céu, santificado seja o vosso nome. Venha a nós o vosso reino. Seja feita a vossa vontade, assim na terra como nos céus.
8: O pão nosso de cada dia nos dai hoje. Perdoai as nossas ofensas, assim como nós perdoamos a quem nos tem ofendido. E não nos deixeis cair em tentação, mas livrai-nos do mal. Amém.
10: Ave Maria, cheia de graça, o Senhor é convosco. Bendita sois vós entre as mulheres, bendito é o fruto do vosso ventre, Jesus.
8: Santa Maria, Mãe de Deus, rogai por nós, pecadores, agora e na hora de nossa morte. Amém.
10: Ave Maria, cheia de graça, o Senhor é convosco. Bendita sois vós entre as mulheres, bendito é o fruto do vosso ventre, Jesus.
8: Santa Maria, Mãe de Deus, rogai por nós, pecadores, agora e na hora de nossa morte. Amém.
10: Ave Maria, cheia de graça, o Senhor é convosco. Bendita sois vós entre as mulheres, bendito é o fruto do vosso ventre, Jesus.
8: Santa Maria, Mãe de Deus, rogai por nós, pecadores, agora e na hora de nossa morte. Amém.
10: Ave Maria, cheia de graça, o Senhor é convosco. Bendita sois vós entre as mulheres, bendito é o fruto do vosso ventre, Jesus.
8: Santa Maria, Mãe de Deus, rogai por nós, pecadores, agora e na hora de nossa morte. Amém.
10: Ave Maria, cheia de graça, o Senhor é convosco. Bendita sois vós entre as mulheres, bendito é o fruto do vosso ventre, Jesus.
8: Santa Maria, Mãe de Deus, rogai por nós, pecadores, agora e na hora de nossa morte. Amém.
10: Ave Maria, cheia de graça, o Senhor é convosco. Bendita sois vós entre as mulheres, bendito é o fruto do vosso ventre, Jesus.
8: Santa Maria, Mãe de Deus, rogai por nós, pecadores, agora e na hora de nossa morte. Amém.
10: Ave Maria, cheia de graça, o Senhor é convosco. Bendita sois vós entre as mulheres, bendito é o fruto do vosso ventre, Jesus.
8: Santa Maria, Mãe de Deus, rogai por nós, pecadores, agora e na hora de nossa morte. Amém.
10: Ave Maria, cheia de graça, o Senhor é convosco. Bendita sois vós entre as mulheres, bendito é o fruto do vosso ventre, Jesus.
8: Santa Maria, Mãe de Deus, rogai por nós, pecadores, agora e na hora de nossa morte. Amém.
10: Ave Maria, cheia de graça, o Senhor é convosco. Bendita sois vós entre as mulheres, bendito é o fruto do vosso ventre, Jesus.
8: Santa Maria, Mãe de Deus, rogai por nós, pecadores, agora e na hora de nossa morte. Amém.
10: Ave Maria, cheia de graça, o Senhor é convosco. Bendita sois vós entre as mulheres, bendito é o fruto do vosso ventre, Jesus.
8: Santa Maria, Mãe de Deus, rogai por nós, pecadores, agora e na hora de nossa morte. Amém.
10: Glória seja dada ao Pai, ao Filho e ao Espírito Santo,
8: assim como era no princípio, agora e sempre. Amém. Ó meu Jesus, perdoai-nos, livrai-nos do fogo do inferno, levai as almas todas para os céus e socorrei principalmente as que mais precisarem de vossa infinita misericórdia. Amém.
5: No quarto mistério, contemplamos a assunção de Nossa Senhora ao céu. Pai nosso que estás nos céus, santificado seja o vosso nome, venha a nós o vosso reino, seja feita a vossa vontade, assim na terra como nos céus.
8: O pão nosso de cada dia nos dai hoje, perdoai as nossas ofensas, assim como nós perdoamos a quem nos tem ofendido. E não nos deixeis cair em tentação, mas livrai-nos do mal. Amém.
5: Ave Maria, cheia de graça, o Senhor é convosco. Bendita sois vós entre as mulheres. Bendito é o fruto do vosso ventre, Jesus.
8: Santa Maria, Mãe de Deus, rogai por nós, pecadores, agora e na hora de nossa morte. Amém.
5: Ave Maria, cheia de graça, o Senhor é convosco. Bendita sois vós entre as mulheres, bendito é o fruto do vosso ventre, Jesus.
8: Santa Maria, Mãe de Deus, rogai por nós, pecadores, agora e na hora de nossa morte. Amém.
5: Ave Maria, cheia de graça, o Senhor é convosco. Bendita sois vós entre as mulheres, bendito é o fruto do vosso ventre, Jesus.
8: Santa Maria, Mãe de Deus, rogai por nós, pecadores,
7: agora e na hora de nossa morte. Amém.
5: Ave Maria, cheia de graça, o Senhor é convosco. Bendita sois vós entre as mulheres. Bendito é o fruto do vosso ventre, Jesus.
7: Santa Maria, Mãe de Deus, rogai por nós, pecadores, agora e na hora de nossa morte. Amém.
5: Ave Maria, cheia de graça, o Senhor é convosco. Bendita sois vós entre as mulheres. Bendito é o fruto do vosso ventre, Jesus.
7: Santa Maria, Mãe de Deus, rogai por nós, pecadores, agora e na hora de nossa morte. Amém.
5: Ave Maria, cheia de graça, o Senhor é convosco. Bendita sois vós entre as mulheres. Bendito é o fruto do vosso ventre, Jesus.
7: Santa Maria, Mãe de Deus, rogai por nós, pecadores, agora e na hora de nossa morte. Amém.
5: Ave Maria, cheia de graça, o Senhor é convosco. Bendita sois vós entre as mulheres. Bendito é o fruto do vosso ventre, Jesus.
7: Santa Maria, Mãe de Deus, rogai por nós, pecadores, agora e na hora de nossa morte. Amém.
5: Ave Maria, cheia de graça, o Senhor é convosco. Bendita sois vós entre as mulheres. Bendito é o fruto do vosso ventre, Jesus.
7: Santa Maria, Mãe de Deus, rogai por nós, pecadores, agora e na hora de nossa morte. Amém.
5: Ave Maria, cheia de graça, o Senhor é convosco. Bendita sois vós entre as mulheres. Bendito é o fruto do vosso ventre, Jesus.
7: Santa Maria, Mãe de Deus, rogai por nós, pecadores, agora e na hora de nossa morte. Amém.
5: Ave Maria, cheia de graça, o Senhor é convosco. Bendita sois vós entre as mulheres. Bendito é o fruto do vosso ventre, Jesus.
7: Santa Maria, Mãe de Deus, rogai por nós, pecadores, agora e na hora de nossa morte. Amém.
5: Glória seja dada ao Pai, ao Filho e ao Espírito Santo.
7: Assim como era no princípio, agora e sempre. Amém. Ó meu Jesus, perdoai-nos, livrai-nos do fogo do inferno. Levai as almas todas para os céus. E socorrei principalmente as que mais precisarem de vossa infinita misericórdia. Amém.
5: No quinto mistério, contemplamos a coroação de Nossa Senhora no céu como rainha de todos os anjos e santos.
7: Pai nosso que estás no céu, santificado seja vosso nome. Venha a nós o vosso reino. Seja feita a vossa vontade, assim na terra como no céu.
9: O pão nosso de cada dia nos dai hoje. Perdoai-nos as nossas ofensas, assim como nós perdoamos a quem nos tem ofendido. E não nos deixeis cair em tentação, mas livrai-nos do mal. Amém.
7: Ave Maria, cheia de graça, o Senhor é convosco. Bendita sois vós entre as mulheres, bendito é o fruto do vosso ventre, Jesus.
9: Santa Maria, Mãe de Deus, rogai por nós, pecadores, agora e na hora de nossa morte. Amém.
7: Ave Maria, cheia de graça, o Senhor é convosco. Bendita sois vós entre as mulheres, bendito é o fruto do vosso ventre, Jesus.
9: Santa Maria, Mãe de Deus, rogai por nós, pecadores, agora e na hora de nossa morte. Amém.
7: Ave Maria, cheia de graça, o Senhor é convosco. Bendita sois vós entre as mulheres, bendito é o fruto do vosso ventre, Jesus.
9: Santa Maria, Mãe de Deus, rogai por nós, pecadores, agora e na hora de nossa morte. Amém.
7: Ave Maria, cheia de graça, o Senhor é convosco. Bendita sois vós entre as mulheres, bendito é o fruto do vosso ventre, Jesus.
9: Santa Maria, Mãe de Deus, rogai por nós, pecadores, agora e na hora de nossa morte. Amém.
7: Ave Maria, cheia de graça, o Senhor é convosco. Bendita sois vós entre as mulheres, bendito é o fruto do vosso ventre, Jesus.
9: Santa Maria, Mãe de Deus, rogai por nós, pecadores, agora e na hora de nossa morte. Amém.
7: Ave Maria, cheia de graça, o Senhor é convosco. Bendita sois vós entre as mulheres, bendito é o fruto do vosso ventre, Jesus.
9: Santa Maria, Mãe de Deus, rogai por nós, pecadores, agora e na hora de nossa morte. Amém.
7: Ave Maria, cheia de graça, o Senhor é convosco.
4: Bendita sois vós entre as mulheres, bendito é o fruto do vosso ventre, Jesus.
6: Santa Maria, Mãe de Deus, rogai por nós, pecadores, agora e na hora de nossa morte. Amém.
4: Ave Maria, cheia de graça, o Senhor é convosco. Bendita sois vós entre as mulheres, bendito é o fruto do vosso ventre, Jesus.
6: Santa Maria, Mãe de Deus, rogai por nós, pecadores, agora e na hora de nossa morte. Amém.
4: Ave Maria, cheia de graça, o Senhor é convosco, bendita sois vós entre as mulheres, bendito é o fruto do vosso ventre, Jesus.
6: Santa Maria, Mãe de Deus, rogai por nós, pecadores, agora e na hora de nossa morte. Amém.
4: Ave Maria, cheia de graça, o Senhor é convosco, bendita sois vós entre as mulheres, bendito é o fruto do vosso ventre, Jesus.
6: Santa Maria, Mãe de Deus, rogai por nós, pecadores, agora e na hora de nossa morte. Amém.
4: Glórias ao Pai, ao Filho e ao Espírito Santo, assim como era no princípio, agora e sempre. Amém. Ó meu Jesus, perdoai-nos, livrai-nos do fogo do inferno. Levai as almas todas para os céus. E socorrei principalmente as que mais precisarem de vossa infinita misericórdia. Amém. Infinitas graças vos damos, soberana Rainha, pelos benefícios que todos os dias recebemos de vossas mãos liberais. Dignai-vos agora e para sempre, tomai-nos debaixo de vosso poderoso amparo. E para mais vos agradecemos, saudamos com uma salve, Rainha. Salve, Rainha, Mãe de Misericórdia, vida e doçura e esperança nossa, salve. A vós bradamos os degredados filhos de Eva, a vós suspirando, gemendo e chorando neste vale de lágrimas, eá, pois, advogada nossa, esses vossos olhos misericordiosos a nos volvei, e depois desse desterro, mostrai-nos Jesus, bendito o fruto do vosso ventre. Ó clemente, ó piedosa, ó doce e sempre Virgem Maria, rogai por nós, Santa Mãe de Deus, para que sejamos dignos das promessas de Cristo. Amém. Amém.
5: Louvado seja nosso Senhor Jesus Cristo.
4: Para sempre seja louvado. Meu irmão, graças a Deus, minha irmã, rezamos mais um terço nessa quarta-feira, com muita alegria, véspera do dia de Corpus Christi, né? Então, eu quero... Nós recebemos aqui uma cartinha de Maria Damiana dos Santos, lá do bairro São José. Damiana pede a música Jair, momento de oração. Ela está pedindo a música Oração pela Família, de Padre Zezinho. Ela quer oferecer a Deus e Mar, Cândido de Macedo, Naldinho, que está completando idade nova, que foi ontem, né, Naldinho? Foi dia 2/6. Ela deseja a ele tudo de bom, saúde e paz. É, não. Ela também deseja a sua esposa Neide, que vai completar a idade nova no próximo dia 10 de junho. Quero desejar a ela tudo de bom, muita saúde e paz. Agora ela quer mandar para o namorado dela, viu? João, lá no bairro Monte Santo. Por amar demais ele. Então, é Damiana, demais. É amor. Então, Damiana, está aí, viu? A música vai para a sua família, vai para o seu namorado.
5: Parabéns para ele, né?
4: É, parabéns para ele. E ela pede também para Reginaldo Araújo, que completa a idade nova, que completou já, dia 1º. Reginaldo, parabéns. Muita saúde, sabedoria.
5: E paz na
4: que sua tem
5: vida.
4: Um programa maravilhoso aqui de manhã na rádio. Deseja a ele tudo de bom, saúde e paz. Ela também está mandando música para a irmã dela, Dona Sebastiana, e seu esposo Birico, que gosta muito de ouvir esse programa. É, Ivoneto vai anotar aí depois o nome de Dona Sebastiana e seu esposo Birico, porque Damiana está dizendo aqui que eles gostam muito de ouvir o programa. É. Tá certo, Damiana? Então, Deus lhe abençoe, Damiana. Muita saúde e paz a todos os seus familiares, seu namorado, Reginaldo, todos que estão escutando o programa Momento de Oração. Quero mandar também essa música para minha prima Dadai Hortêncio, a vocês que estão aí conosco, que reza todos os dias o terço, juntamente com o mundo todo, né? Isso não é mesmo. Só com nós aqui na rádio, conosco, mas é com o mundo todo, porque a hora do Ângelo, 18 horas, é a hora que o mundo todo para para rezar, para que Nossa Senhora interceda, cubra com seu manto sagrado, escute as nossas súplicas, as dores, as nossas graças, né? Os nossos pedidos. Então, para vocês que todos os dias reza conosco no programa Momento de Oração, essa música vai para vocês. Ivonete, sua lista, Ivonete.
5: Isso mesmo. Hoje eu quero mandar para Dona Vitória e seu Zenildo, Jamile também, que nunca perde o programa Momento de Oração, todos os dias que ela me falou. Terezinha e Vitória Regia, aqui em Picuí. Toninha Romão, aqui também em Picuí. Dona Francinete, que é outra também, seu Manuel Abelha. O Austin Flor, que está de sentimento, que a irmã dele faleceu. Sentimento nosso, viu, Austin? E também quero mandar para a Sandra, que está agora em Campina Grande, com o filho na faculdade, já está se passando para lá. Eu disse família, Dona Ninita e família lá no Poço do Bento, Vitória e seu Tito, no bairro São José, Carminha também, sou de Assis, no São José. Quero mandar também para o pessoal do Riacho do Navio, para minhas amigas e comadres. Para Valdete e família na Lagoa do Cotovelo, Neném e família Neném e família lá no Riacho do Navio, Mocinha também, seu Tota. Quero mandar para dar paz e doutor Zé no Lajedo Grande, seu Damião Bola, que é ouvinte e família, que são ouvintes lá no Sítio Feijão. Dona Maria Salles, aqui em Picuí. E também para Jeane e Juraílce, família, Bibica e família, Neném, Lalá, Mocinha, todos vocês aí do Riacho do Navio, certo? Essa música vai para vocês.
4: Isso mesmo, Ivonete. Quero mandar também Tonheca e Cristina, também que escuta sempre, Dona Glória. Todos vocês, Socorro e Orlando, vocês que estão conosco todos os dias. Elídio vai mandar a música para alguém, Elídio?
10: Minha mãe, meu pai, vó Rosália, vó Edinaldo, madrinha Fátima, padrinho Bibica, tio Vanderlei, Iracema, Alberto Júnior, vó Maria e Nazaré Família.
5: Se eu quero mandar também lá para o cenecista, o pessoal de lá, Dona Dezinha e família, e todos os outros que escutam o programa Momento de Oração. Diz que desde a fundação do programa, que assiste o programa Momento de Oração.
4: Quantos anos esse programa já?
5: Eu acho que é bem 30 já, sei não.
4: Que você é do tempo da fundação, não foi?
5: Mais ou menos.
4: Muitos anos.
5: É, né? Dilza do Leite também, Ivonete lá no Urubu, e Lucila, Frei Martim e Picuí. Para vocês todos, viu?
4: Muito bem. Vamos lá, Jair, são 18 horas e 36 minutos.
5: É mais de 30 anos, é a missura.

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1: Louvado seja nosso Senhor Jesus Cristo, para sempre seja louvado. Eu saúdo a todos os nossos radiovintes neste dia, nesta quarta-feira. O programa Momento de Oração agora partilha com você da palavra de Deus. Hoje, o Santo Evangelho que nós vamos ouvir está em Marcos, no capítulo 12, versículos de 18 a 27. O Senhor esteja convosco, Ele está no meio de nós. Proclamação do Evangelho de Jesus Cristo segundo Marcos. Glória a vós, Senhor. Naquele tempo, vieram ter com Jesus alguns saduceus, os quais afirmam que não existe ressurreição e que eles propuseram este caso. Mestre, Moisés deu-nos esta prescrição: se morrer o irmão de alguém e deixar a esposa sem filhos, o irmão desse homem deve casar-se com a viúva a fim de garantir a descendência de seu irmão? Ora, havia 7 irmãos. O mais velho casou-se e morreu sem deixar descendência. O segundo casou-se com a viúva e morreu sem deixar descendência. E a mesma coisa aconteceu com o terceiro, e nenhum dos 7 deixou descendência. Por último, morreu também a mulher. Na ressurreição, quando eles ressuscitarem, de quem será ela mulher? Porque os 7 se casaram com ela. Jesus respondeu: acaso vós não estáis enganados por não conhecerdes as Escrituras nem o poder de Deus? Com efeito, quando os mortos ressuscitarem, os homens e as mulheres não se casarão, pois serão como anjos no céu. Quanto ao fato da ressurreição dos mortos, não lestes no livro de Moisés, na passagem da sarça ardente, como Deus lhe falou: eu sou o Deus de Abraão, o Deus de Isaque e o Deus de Jacó. Ora, ele não é Deus dos mortos, mas de vivos, pois estáis muito enganados. Palavra da salvação. Glória a vós, Senhor. Meus irmãos e irmãs, estimado rádio ouvinte, você que está aqui me ouvindo de Picuí, que está também em Frei Martinho, que está nas nossas comunidades ou em outros estados pela internet, que acompanha este programa Momento de Oração da nossa rádio Cenecista, veja bem, amados irmãos e irmãs, o Evangelho de hoje nos apresenta um diálogo entre Jesus e os saduceus, né? E vamos entender, eles não acreditavam na ressurreição dos mortos, né? Os saduceus. E por isso aproximam-se de Jesus com uma pergunta cheia de armadilhas, né? Os saduceus, os fariseus, esses grupos todos sempre estavam fazendo perguntas de armadilhas para Jesus. Conta o caso de uma mulher que, segundo a lei do Levirato, né, que é a lei que um cunhado casa e assim por diante, que nós acabamos de ouvir no Evangelho, né, que casa com a viúva, teve sucessivamente 7 maridos aquela mulher. Então perguntaram: na ressurreição, de qual deles ela será esposa? Né? Então, na verdade, eles não estavam preocupados com a verdade realmente. Eles queriam ridicularizar a fé na vida eterna. Mas Jesus responde mostrando que o erro deles está em não compreender nem as Escrituras, nem o poder de Deus, né? Então, a primeira lição deste Evangelho que nós acabamos de ouvir é justamente esta: a fé precisa ser iluminada pela palavra de Deus. Não esqueça disso. A fé, nossa fé, ela precisa ser sempre iluminada pela palavra de Deus. Muitas vezes também nós corremos o risco de julgar as coisas de Deus com uma lógica puramente humana. A gente só quer responder a lógica de Deus com a nossa realidade humana, né? Então, queremos encaixar os mistérios divinos em nossos raciocínios limitados. Jesus nos recorda que Deus é maior do que nossa compreensão, e é verdade. Segundo, veja bem, meus amados irmãos e irmãs, o Senhor explica que a vida futura não é uma simples continuação desta vida terrena que nós estamos vivendo aqui. A ressurreição inaugura uma realidade nova, né? No céu, os salvos viverão em plena comunhão com Deus, né? Ele vai dizer no Evangelho de hoje que ele é o Deus de Isaac, o Deus de Abraão, o Deus de Jacó e assim por diante, né? E ele diz que ele é o Deus dos vivos e não dos mortos, né? Então, a ressurreição inaugura esse novo tempo. Os vínculos de amor que construímos aqui não desaparecem, mas serão transformados e elevados, meus irmãos, elevados à sua perfeição no amor divino, né? E, por fim, nós temos aqui, ele cita o episódio da sarça ardente, quando Deus se apresenta a Moisés dizendo: eu sou o Deus de Abraão, o Deus de Isaac e o Deus de Jacó, né? E conclui: ele não é Deus dos mortos, mas dos vivos, né? Que bela mensagem para nós no dia de hoje, né? Os que morreram na amizade de Deus não foram destruídos pelo túmulo, né? Vivem nele. Nossa fé cristã, meus irmãos, ela não termina na cruz. Ela se abre para a esperança da ressurreição. Cristo venceu a morte e nos prometeu a vida eterna, né? Um mundo marcado por tantas incertezas, este evangelho de hoje nos convida a renovar nossa esperança. A morte não tem a última palavra. O sofrimento não tem a última palavra. O pecado não tem a última palavra. A última palavra pertence a Deus. E essa palavra é vida. Vida eterna. Vida na ressurreição do Senhor. Vida que é transformada. Meus amados irmãos e irmãs, né? Veja bem, e aqui nós queremos lembrar hoje também que a Igreja celebra São Carlos e seus companheiros mártires, né? A liturgia de hoje, ela nos ensina a fidelidade a Deus e a esperança na vida eterna, né? A vida eterna. Vale a pena permanecer fiel ao Senhor, mesmo diante das maiores provações que nós enfrentamos na vida, né? Maiores provações que sempre enfrentaremos na nossa vida. Portanto, peçamos ao Senhor a graça de viver cada dia com os olhos voltados para a eternidade, cultivando o quê? Uma fé firme, uma esperança inabalável e uma caridade generosa, que a intercessão de São Carlos e seus companheiros mártires que nós celebramos neste dia fortaleça nossa fé, nossa fidelidade a Cristo, para que um dia possamos também participar da alegria sem fim da ressurreição do Senhor. Meus amados irmãos e irmãs, aqui eu quero também convidar você para amanhã, dia santo, dia de Corpus Christi, dia do corpo e sangue do nosso Senhor Jesus Cristo, em nossa paróquia. Nós vamos com alegria acolher quase 100 crianças que farão a sua primeira Eucaristia logo pela manhã, às 8 horas, aqui na Matriz de São Sebastião. Que alegria, né? Para a nossa igreja. 100 crianças receberão o pão vivo descido do céu. Depois, às 10 horas, teremos a exposição do Santíssimo aqui na Matriz, adoração, e às 11h30, a bênção do Santíssimo. À tarde, às 16 horas, Frei Martinho. Atenção, Frei Martinho, a Santa Missa, seguida da procissão do Corpus Christi. E aqui na Matriz, novamente, à noite, a missa às 19h30, com a seguido da procissão do corpo e sangue nosso Senhor Jesus Cristo, Senhor que é adorado em todos os lugares do mundo. Eu sou o pão vivo que desceu do céu. Quem comer deste pão viverá eternamente. Portanto, eu convido toda a comunidade católica de Picuí, de Frei Martinho, das comunidades, para celebrar dia santo do corpo de nosso Senhor Jesus Cristo, corpo e sangue de Cristo, né? Com alegria nos reuniremos para celebrar esta solenidade do corpo e do sangue de nosso Senhor Jesus Cristo, né? E te assim, meus caros irmãos e irmãs, convido todos vocês para celebrar este mistério de amor que é a Santa Eucaristia, nesta quinta-feira santíssima do corpo e do sangue de nosso Senhor Jesus Cristo. A todos vocês, uma santa noite e amanhã cedo começaremos a viver e celebrar o mistério da Santa Eucaristia. Louvado seja nosso Senhor Jesus Cristo, para sempre seja louvado.
2: Para sempre seja louvado, Padre Claudeci, é isso mesmo. Então, só completando aqui o que Padre Claudeci falou, ele falou sobre São Carlos, né, que seus companheiros mártires, eles é o padroeiro da juventude africana. Então, foram grandes mártires da nossa igreja, que deixou essa oração aqui tão linda, para que a gente possa entender o que é a fé. Meu Jesus, ensina-me a testemunhar a fé, como fizeram estes servos fiéis teus, que enquanto eu viver, o Senhor me conceda a graça da oração constante, da perseverança nos teus ensinamentos e do teu amor à sua santa pureza, que eu possa ser parte dessa fonte que nunca deixa de jorrar a tua água, que é fonte de libertação e salvação. Conceda-me, Jesus, pela intercessão de São Carlos e de todos os seus jovens companheiros, uma fé muito além do meu entendimento e um coração abandonado à tua vontade, assim seja, né? Que Amém. Oração linda. Linda, linda. Que a gente nunca possa deixar a fé, a santa fé, a pureza, né? Os ensinamentos de Jesus, a intercessão de São Carlos e seus mártires, que eles intercedam por nós. Amém. Né, Ivonete?
3: É isso mesmo.
2: E só reforçando o que o Padre Cláudio se falou, hoje temos a missa, 19h30, vamos para a igreja hoje à noite, a missa de 19h30, e amanhã, 8 horas da manhã, tem a missa na matriz da primeira Eucaristia. É muito lindo, as crianças vão receber pela primeira vez a hóstia sagrada, né? Então amanhã de 8 horas da manhã vai ter a missa na matriz com a primeira Eucaristia. 4 horas da tarde, 16 horas, missa de Corpus Christi em seguida de procissão em Frei Martinho. Então, alô você que é de Frei Martinho, que está escutando o programa Momento de Oração, amanhã 16 horas é a missa aí na matriz aí de Frei Martinho, viu? E 19h30 teremos a missa aqui também em Picuí, 19h30, amanhã missa de Corpus Christi na matriz seguida de procissão. Estejam todos convidados.
3: 10 horas tem a exposição do Santíssimo.
2: E a partir de 10 horas...
3: A exposição do Santíssimo.
2: A exposição do Santíssimo na igreja. Vamos passar um dia, né? Um dia sagrado em oração, né? Ivonete, vamos nos despedindo.
3: Vamos, sim.
2: São 18h57 minutos já. Quero desejar a todos uma boa noite. Um sono reparador, que Amém. Jesus, que Nossa Senhora pode acalmar os ânimos. Se o dia hoje não foi tão bom, amanhã é outro dia. Vamos pensar positivo, tudo nessa vida passa, os problemas passam, né? Pensamento positivo, que amanhã é um novo dia e a gente tudo se resolve com Jesus. Tudo sempre se que resolve. Você for tomar alguma decisão, alguma atitude, você reze primeiro. Reze para que Jesus abra seu caminho. Nossa Senhora, reze um Ave Maria, reze um mistério, reze um terço. Peça a Deus que ele abrande, que ele abra sua mente para que você possa tomar as decisões da sua vida nos caminhos do Senhor. Então, uma boa noite a todos.
3: Rezo também pelos casais que estão em desunião.
2: É verdade,
3: né? Que o Deus une jamais será separado.
2: É verdade.
3: Né? Então, meu boa noite e a

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2: Em dia com o débito.
3: Presidente Lula cita a taxação dos Estados Unidos a produtos nacionais e destaca a soberania brasileira.
2: E ainda,
4: a gente vai vender para quem quiser comprar. Se não quiser investir aqui, nós vamos procurar outro. O que tem que saber é que o Brasil é dono do seu nariz. Isso aqui é um país democrático e soberano.
2: E ainda, mais empresas podem acessar recursos do Plano Brasil Soberano.
3: O programa atende empresas exportadoras que tiveram impacto com tarifa norte-americana ou conflitos no Oriente Médio. Claudimário Carvalho.
5: Portaria reduziu de 5% para 1% o impacto mínimo no faturamento bruto exigido para que exportadores e fornecedores tenham acesso às linhas de crédito.
2: Você vai ouvir também vacina contra pneumonia e meningite.
3: A Pneumovinte já está sendo distribuída a estados e municípios para ampliar a proteção a crianças de 2 meses a 4 anos.
2: Imunização deve ter início na segunda quinzena de junho.
3: Hoje, na apresentação da Voz do Brasil, Mariana Jungmann e Luciano Seixas.
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3: Avanços nas áreas social, econômica e melhorias para as famílias brasileiras.
2: O presidente Lula realizou uma reunião ministerial e foi apresentado um balanço das ações do governo.
3: O presidente disse que espera realizar novas entregas até o mês de julho e ressaltou a soberania do país.
2: O editor Nazi Brum acompanhou a reunião e traz os detalhes para a gente ao vivo. Boa noite, Nazi.
6: Olá, boa noite, Mariana, boa noite, Luciano e os ouvintes da Voz do Brasil. Olha, nessa reunião ministerial foram apresentadas as ações do governo e como isso se refletiu na melhoria de vida para a população.

0: população brasileira. O presidente Lula iniciou o discurso e foi o primeiro a destacar que pela primeira vez o Brasil atingiu o índice de desenvolvimento humano num patamar de muito alto. O IDH é medido pelas Nações Unidas para avaliar a qualidade de vida e o desenvolvimento de uma população.
1: Nazi, que outros avanços foram destacados nesse balanço do governo?
2: Bom, é um motivo de regozijo para todos nós saber que o Brasil atingiu a sua maior performance na questão do IDH. Não é que a gente tem o melhor. A gente hoje faz parte de um núcleo de países que são países de ponta em questão de qualidade de vida do povo.
1: Vamos lá então, Nazi. Que outros avanços foram destacados nesse balanço do governo?
0: Olha, Luciano, o governo do Brasil focou nas ações implementadas nos últimos meses. Entre os destaques, a aprovação do fim da escala 6x1 na Câmara dos Deputados e o fim da chamada taxa das blusinhas e imposto de importação para produtos de até $50. Na área social, a construção de 138 novas creches e a entrega de 31 mil cisternas pelo país. Na saúde, o programa agora tem especialistas, que já chegou a 52% dos municípios. E o programa Gás do Povo, que alcança todos os municípios, beneficiando 15 milhões de famílias. A ministra da Casa Civil, Miriam Belchior, destacou o lançamento do Move Aplicativos, que já registrou 740 mil motoristas de aplicativos e taxistas interessados no financiamento do carro novo em condições vantajosas. A ministra também citou o novo Desenrola.
3: O novo Desenrola Brasil Famílias, com 24 dias de operação, já renegociou 1 milhão e 400 mil operações com descontos de 85% na dívida original. De 20 bilhões, a dívida caiu para menos de 3 bilhões para essas famílias.
4: O ministro da Fazenda, Nazi, Dario Durigan, também fez um balanço, né, durante a reunião. O que que a gente pode destacar?
0: Olha, Mariana, o ministro da Fazenda, Dario Durigan, fez um balanço positivo, citando a criação de 5 milhões de empregos desde 2023, com o aumento de renda do trabalhador. O ministro ressaltou ainda que o crescimento do país superou as expectativas e que os brasileiros estão pagando menos impostos. Lembrando que o governo isentou o pagamento do imposto de renda para quem recebe até R$5 mil por mês. Vamos ouvir o que ele disse.
5: Por isso que nós acertamos as contas do país, colocando o pobre no orçamento e cobrando de quem tem capacidade econômica. Quem hoje vive de salário paga menos tributo. E quem tem fundo offshore, quem é dono de bet, hoje paga pela primeira vez tributo no país, o que é muito devido, o que é muito justo.
0: Olha, o presidente Lula também aproveitou a reunião ministerial para falar sobre os Estados Unidos indicarem que vão impor uma taxa de 25% a produtos brasileiros. Lula lembrou que o governo, mais uma vez, vai adotar o caminho do diálogo, sem abrir mão da soberania do país em nenhum momento nesse processo.
2: Os Estados Unidos quer problema, ele tem o direito de não querer. Agora, nós não vamos ficar chorando, nós vamos procurar outros parceiros. Se ele não quer comprar, a gente vai vender para quem quiser comprar. Se não quiser investir aqui, nós vamos procurar outro. O que tem que saber é que o Brasil é dono do seu nariz. Isso aqui é um país democrático e soberano. E por conta dessa soberania, nós faremos tudo o que for necessário. Nós queremos respeitar todo mundo, mas nós também queremos respeito.
1: E sobre as próximas ações do governo, o que foi divulgado na reunião, Nazi?
0: Luciano, muitas entregas estão previstas para as próximas semanas. A gente pode citar um novo plano para o combate ao feminicídio, uma nova fase do programa Desenrola para pessoas que estão com os pagamentos em dia, não caiam na inadimplência. E o Move Motos, uma nova modalidade de linha de crédito voltada para motociclistas que trabalham com aplicativos de entregas e transporte. Mariana, Luciano.
4: Nazi, obrigada pelas suas informações ao vivo.
1: O governo do Brasil manifestou hoje profunda discordância da conclusão dos Estados Unidos de que a pecuária brasileira utilizaria trabalho forçado em sua produção.
4: A investigação da seção 301 foi concluída pelo governo norte-americano para apurar situações de concorrência desleal praticada por países com os quais os Estados Unidos têm parceria comercial, entre eles o Brasil.
1: As conclusões dela vêm sendo utilizadas para justificar a aplicação de tarifas de importação sobre produtos desses países.
4: O Brasil considerou absurda a conclusão e destacou que a Organização Internacional do Trabalho reconhece o Brasil há décadas como referência no combate a práticas que violam a dignidade dos trabalhadores.
1: Por meio de nota, o governo brasileiro disse ainda esperar que as recomendações de taxação dos produtos brasileiros não sejam efetivadas e que atuará para reduzir danos que venham a ser causados à economia, aos empregos e à renda dos brasileiros.
4: Mais empresas brasileiras vão poder acessar os recursos do Plano Brasil Soberano.
1: O programa foi criado para minimizar os impactos das tarifas impostas pelos Estados Unidos ou aos conflitos no Oriente Médio.
6: Portaria publicada pelos Ministérios da Fazenda e do Desenvolvimento, Indústria, Comércio e Serviços reduziu de 5% para 1% o impacto mínimo no faturamento bruto, exigido para que exportadores e fornecedores afetados pelas tarifas impostas pelos Estados Unidos ou pelos conflitos no Oriente Médio tenham acesso às linhas de crédito. As solicitações vão poder ser feitas a partir da próxima segunda-feira, dia 8, no site ws.bnds.gov.br/elegibilidade-brasil-soberano. A medida beneficia empresas de setores como aço, cobre, alumínio, automotivo e moveleiro, além de exportadoras que mantêm relações comerciais com países do Oriente Médio. Segundo o governo, a iniciativa busca proteger a produção nacional e preservar empregos diante das incertezas do cenário internacional. O Plano Brasil Soberano oferece financiamento para capital de giro, produção voltada à exportação, compra de máquinas e equipamentos, ampliação da capacidade produtiva e inovação tecnológica. De acordo com o BNDES, o programa já recebeu pedidos que somam 6 bilhões e meio de reais, dos quais 1 bilhão e 600 milhões de reais já foi aprovado. Claudimário Carvalho, para a Voz do Brasil.
4: Os estados e municípios brasileiros já começaram a receber as doses da vacina Pneumovinte, que será introduzida no SUS, ampliando a proteção contra doenças como pneumonia e meningite.
1: O público principal dessa vacina são bebês e crianças de 2 meses até 4 anos de idade.
4: O uso novo do imunizante nos postos vai começar na segunda quinzena desse mês.
1: Também hoje foram firmados novos contratos de financiamento para entidades filantrópicas, como as Santas Casas.
7: Estados e municípios já começaram a receber as doses da vacina pneumocócica conjugada 20 valente, a Pneumovinte. O imunizante protege contra 20 sorotipos da bactéria causadora de infecções, como pneumonia e meningite. É o dobro da proteção da Pneumo 10, que hoje é oferecida no Sistema Único de Saúde e que será substituída gradualmente. O início da vacinação está previsto para ocorrer na segunda quinzena de junho, como anunciou o ministro da Saúde, Alexandre Padilha.
8: Mais ou menos 6 milhões e 100 mil doses sendo distribuídas já uma parte já chegou, inclusive nos estados e municípios. Estão programando o início, chamando a população para iniciar, procurar a unidade de base de saúde a partir do começo da segunda quinzena de junho, a partir de 15 de junho. Essa ação já nas unidades de base de saúde, nós vamos fazer, como sempre, uma ação aí na unidade básica de saúde para reforçar.
7: Também nesta quarta-feira foram assinados 8 novos contratos da linha de crédito Caixa Hospitais FGTS, somando 800 milhões de reais. O recurso vai atender hospitais e entidades filantrópicas conveniados ao SUS, como a Santa Casa de São Paulo. O vice-presidente Geraldo Alckmin explicou que, com as condições facilitadas do crédito, esses hospitais vão continuar reforçando o atendimento no país.
9: São hospitais que não têm fim lucrativo, que atendem o SUS, inclusive a alta complexidade. Em dificuldade financeira, muitos deles, então a boa notícia é que os juros, como pode utilizar recurso do FGTS, caiu de mais de 20% para 11%, e as Santas Casas e hospitais podem ter uma saúde financeira melhor, ampliar os seus serviços, atender bem a população do SUS.
7: O uso de recursos do FGTS para esses hospitais foi autorizado pelo presidente Lula no início do ano. O objetivo é socorrer algumas dessas entidades que enfrentam dificuldades financeiras. Ao todo, são 4 bilhões de reais para refinanciamento, alívio de dívidas e capital de giro até 2030, com taxas de juros reduzidas e prazos de até 180 meses. O valor contratado até agora já passa de 1,6 bilhão de reais. Reportagem Gabriela Noronha.
4: E a gente segue falando de saúde porque existe uma substância que também funciona como uma vacina natural para bebês. É o leite humano.
1: Pois é, através dele a mulher passa ao bebê anticorpos e proteção contra doenças, além da nutrição tão necessária nos primeiros meses de vida.
4: Mas nem sempre a amamentação mãe e bebê é possível e nesses casos as crianças recém-nascidas precisam de leite doado.
1: Para garantir que eles tenham acesso a esse alimento natural tão poderoso, o Ministério da Saúde lançou uma campanha para estimular a doação.
10: O Brasil tem a maior rede pública de bancos de leite humano do mundo. O leite é destinado a todos os bebês que precisam desse auxílio, em especial os prematuros e de baixo peso, internados em UTIs neonatais. Nos últimos 5 anos, mais de 4 milhões de recém-nascidos foram beneficiados pelas doações coletadas nos mais de 300 bancos de leite de todo o Brasil. E para que outras mães se tornem doadoras, o Ministério da Saúde lançou uma campanha nacional de incentivo à doação.
11: Para bebês prematuros e de baixo peso, internados nas unidades neonatais, o leite humano é muito mais que alimento. É nutrição, imunidade e mais chance de recuperação. Quando você doa esse leite para o banco de leite humano, entra em uma rede de cuidado e chega a quem mais precisa. Doação de leite humano. Solidariedade que nutre, vida que cresce.
10: A coordenadora da Rede Brasileira de Bancos de Leite Humano, Daniela Aparecida da Silva, explica quem pode doar.
12: Para ser doadora, ela precisa estar amamentando e produzindo uma quantidade excedente do que o seu filho consome. Então ela entra em contato com o banco de leite e ali ela faz a inscrição dela como doadora. E ela vai ter que apresentar os últimos exames realizados no pré-natal, os exames de sangue mesmo, e também responder um questionário que é justo sobre isso.
10: E uma pequena quantidade de leite pode transformar a vida de uma mãe e de um bebê. É o que garante a coordenadora das políticas de aleitamento materno da Secretaria de Saúde do Distrito Federal, Maria das Graças Rodrigues.
13: A quantidade que ele precisa é mínima, é pouquinho. É um ato de solidariedade, porque eu estou pensando em outra pessoa que às vezes eu nem conheço, ela está levando saúde para ele. Quando esse bebê recebe o leite dessa mulher, esse neném está livre de infecções, ele está melhorando a imunidade, esse bebê está se recuperando mais rápido.
10: Para saber qual banco de leite mais perto da sua casa, você pode ligar no número 136 do Ministério da Saúde. Reportagem Graziele Bezerra.
4: E cerca de 3 mil doulas profissionais que oferecem assistência às gestantes conquistaram o reconhecimento da atuação no Brasil.
1: A lei que regulamenta a atividade garante o acompanhamento em hospitais públicos e privados.
4: Agora, o governo quer ampliar esse atendimento no Sistema Único de Saúde.
14: A gestação e o parto representam momentos marcantes na vida de muitas mulheres. Julie já está na reta final da gravidez. Conta com o apoio de uma doula, profissional que oferece assistência à gestante, contribuindo para o bem-estar da mãe e do bebê.
15: Toda dúvida eu tiro com ela. Eu quero saber alguma coisa, eu tô sentindo alguma dor, eu pergunto para ela se é normal.
14: A doula de Julie, Gabriela Santos, fala da importância da grávida ser acompanhada por essa profissional durante o período de gestação.
16: Ser doula é acolhimento, é você instruir e você estar ali com o apoio de uma mulher que está trazendo uma nova vida ao mundo.
14: Agora, a proposta do governo federal é ampliar esse atendimento também no SUS. Recentemente, o presidente Lula sancionou lei que regulamenta a profissão de doula no país. Com recente marco, as mulheres passam a ter o direito garantido de serem acompanhadas por doulas em qualquer maternidade. Para formar e capacitar mais doulas a atuarem no Sistema Único de Saúde, o governo do Brasil anunciou investimentos bolsas de cerca de 3 milhões de reais para a qualificação dessas profissionais na rede pública. O secretário de Gestão do Trabalho e da Educação na Saúde, Felipe Proenço, explica sobre a estratégia nacional e como os recursos vão ser utilizados.
17: É um investimento do Ministério da Saúde, vai ser repassado para as instituições que têm experiência e com isso a gente mobiliza tanto as escolas de saúde do SUS, quanto as universidades, para que possam realizar essa formação e com isso tenhamos mais doulas.
14: Segundo o secretário Felipe Proenço, para receber os recursos federais e formar novas doulas, estados e municípios precisam apresentar propostas ao Ministério da Saúde. Reportagem Cleide Lopes.
1: Nesta quinta-feira é Corpus Christi e a expectativa é de movimento intenso nas rodovias em mais um feriado prolongado.
4: Com o aumento do fluxo, a Polícia Rodoviária Federal reforça o policiamento até o próximo domingo, com foco na prevenção de acidentes.
1: De acordo com Estênio Pires, coordenador-geral de Segurança Viária da PRF, os motoristas devem estar atentos às condições do trânsito.
18: Três fatores que nos preocupam muito é a ultrapassagem, né, muitas vezes até em local permitido, mas não com tempo hábil para concluir a manobra, ocasionando o tipo de acidente que mais mata nas rodovias federais, que é a colisão frontal. O outro fator é o excesso de velocidade e o terceiro fator, a alcoolemia. Vários desses acidentes, nós temos a soma desses três fatores.
4: A PRF também vai intensificar a fiscalização em ônibus, micro-ônibus e vans nesse feriado.
1: Isso porque as rodovias federais registraram um aumento de cerca de 8% nos acidentes de trânsito envolvendo o transporte de passageiros.
4: Serão observados os documentos dos motoristas e dos veículos, o estado de conservação dos veículos e a forma como os passageiros são transportados.
1: Reforçando que a empresa de transporte de passageiros só pode exercer essa atividade após autorização da ANTT, a Agência Nacional de Transportes Terrestres.
4: Apoio à pesquisa nas cadeias produtivas da Amazônia, como açaí, cacau e babaçu.
1: Para isso, o governo do Brasil vai aplicar 150 milhões de reais do Fundo Amazônia em projetos de desenvolvimento e inovação do setor.
19: O governo do Brasil anunciou um investimento de 150 milhões de reais para o programa Desafios da Amazônia. O programa visa estimular projetos de pesquisa, desenvolvimento e inovação que tragam soluções para as cadeias socioprodutivas da Amazônia Legal. O investimento será feito com recursos do Fundo Amazônia, administrado pelo BNDES, o Banco Nacional de Desenvolvimento Econômico e Social, e coordenado pelo Ministério do Meio Ambiente e Mudança do Clima, em parceria com o Ministério da Ciência, Tecnologia e Inovação. No primeiro edital, os recursos destinados ao programa vão apoiar o desenvolvimento de soluções tecnológicas para as cadeias do açaí, cacau, castanha, cupuaçu e pescado. O superintendente da área de meio ambiente do BNDES, Nabil Kadri, aponta quais são os resultados esperados.
20: Essa iniciativa é uma iniciativa que visa fortalecer as redes de pesquisa e inovação em todos os estados da Amazônia brasileira. A gente pretende aprovar e apoiar 36 soluções tecnológicas para melhorar a tecnologia em cadeias produtivas de produtos da biodiversidade amazônica. São mais de 630 pesquisadores envolvidos nessa iniciativa, com bolsas de pesquisa e mais de 32 universidades e institutos públicos podendo ser beneficiados.
19: Os projetos deverão ser liderados por instituições de ciência e tecnologia da Amazônia Legal, mas podem reunir organizações de todo o Brasil. Poderão participar universidades públicas e privadas sem fins lucrativos, instituições de pesquisa e institutos federais, em parceria com associações comunitárias e cooperativas. Reportagem André de Barros Lima.
4: A partir de agora, famílias que recebem o Bolsa Família não perdem o benefício quando solicitarem o BPC.
1: O pagamento continua enquanto é feita a análise do pedido ao INSS.
21: Famílias em situação de vulnerabilidade social
3: que solicitarem o benefício de prestação continuada, o BPC, podem receber o Bolsa Família durante todo o período de análise do pedido pelo INSS, o Instituto Nacional do Seguro Social. A mudança evita que os beneficiários precisem deixar o programa de transferência de renda antes da decisão sobre o BPC. Até então, muitas famílias eram obrigadas a pedir o desligamento do Bolsa Família porque o valor recebido podia elevar a renda familiar acima do limite exigido para acesso ao benefício assistencial. Com a nova medida, o desligamento do Bolsa Família só acontece se o BPC for concedido ao final do processo. Nesse caso, o INSS comunica a decisão ao Ministério do Desenvolvimento e Assistência Social, Família e Combate à Fome, que interrompe o pagamento do programa. Os beneficiários continuam tendo direito aos valores retroativos do BPC, desde a data do requerimento, com possibilidade de compensação dos recursos pagos pelo Bolsa Família durante a análise do pedido. Para mais informações, acesse gov.br/MDS. Raquel Mariano, para a Voz do Brasil.
4: Mais de 246 mil famílias de baixa renda já receberam antenas parabólicas digitais gratuitas por meio do programa Brasil Antenado.
1: A iniciativa atende moradores inscritos no CAD Único que vivem em municípios com baixa ou nenhuma cobertura de televisão.
4: A ação contempla 323 municípios de 16 estados e pode beneficiar cerca de 650 mil famílias.
1: Com a nova antena, os moradores passam a ter acesso à televisão aberta com melhor qualidade de som e imagem e a mais de 100 canais gratuitos.
4: As famílias que moram nas cidades atendidas podem solicitar o kit gratuitamente pelo telefone 0800-729-2404 ou pelo site do programa brasilantenado.org.br.
1: O serviço inclui tanto o fornecimento quanto a instalação da antena digital sem custo para os beneficiários.
4: Essas foram as notícias do Governo do Brasil.
1: Uma realização da Secretaria de Comunicação Social da Presidência da República.
4: Com produção da empresa Brasil de Comunicação.
1: Fique agora com o Minuto do TCU. Em seguida, as notícias do Poder Judiciário e do Congresso Nacional. Lembramos que amanhã, dia de Corpus Christi, não tem Voz do Brasil. Boa noite.
4: A gente volta sexta-feira. Bom descanso. Até lá.
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22: 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Você vai ouvir agora notícias do Poder Judiciário.
25: STF invalida a idade mínima para a aposentadoria especial em atividades insalubres.
26: TSE mantém inelegibilidade do ex-governador do Rio de Janeiro, Cláudio Castro.
25: Consulta pública sobre o desempenho da Justiça do Trabalho vai até sexta-feira.
26: Boa noite, eu sou Marcela Luiza.
25: E eu sou Walter Lima.
26: O Supremo Tribunal Federal, por maioria, considerou inconstitucional a exigência de idade mínima para aposentadoria especial em atividade insalubre.
25: A corte, no entanto, manteve o fim da conversão de tempo especial em comum e a nova regra de cálculo do benefício. Marta Ferreira.
27: A
0: Confederação Nacional dos Trabalhadores da Indústria questiona dispositivos da reforma da Previdência que passaram a exigir idade mínima para aposentadoria especial e vedaram a conversão de tempo especial em tempo comum para períodos posteriores à promulgação da emenda. Por maioria, o plenário decidiu que é inconstitucional a idade mínima criada pela reforma da Previdência, mas manteve a validade da proibição da conversão do tempo especial em comum e da nova forma de cálculo do benefício.
2: Motoristas e cobradores de ônibus e motoristas de caminhão podem ter direito à aposentadoria especial.
5: Esse entendimento é do STJ. Fátima Uchoa.
6: A tese firmada pela primeira sessão do STJ deve ser seguida por juízes e tribunais de todo o país. O INSS defendeu que após a Lei 9.032 de 95 não seria mais possível conceder aposentadoria especial a motoristas e cobradores de ônibus e a motoristas de caminhão por causa da profissão, pois teria de ser comprovada a exposição a agentes nocivos químicos, físicos ou biológicos, e que não há previsão expressa sobre o caráter penoso da atividade. Porém, segundo o relator ministro Gurgel de Faria, o regulamento da Previdência não exclui esses trabalhadores do benefício, mas cabe a cada um demonstrar que exerceu atividade com riscos à saúde ou integridade física.
2: TSE mantém inelegibilidade de Cláudio Castro, ex-governador do Rio.
5: Ele foi condenado por abuso de poder político e econômico, condutas vedadas e captação ilícita de recursos nas eleições 2022. Fábio Ruas.
7: Os ministros do TSE entenderam que não houve omissão, obscuridade ou contradição na decisão de março deste ano. O relator ministro Vilas Boas Cueva destacou que não há contradição e omissão quanto à suposta maioria formada para cassação do diploma, isso porque apenas 3 ministros votaram nesse sentido, de um total de 7. Com isso, Cláudio Castro continua inelegível, mas não teve o diploma eleitoral cassado.
2: Termina sexta-feira o prazo para quem quiser participar da consulta pública da Justiça do Trabalho.
5: Você pode ajudar o Judiciário a desempenhar melhor suas funções em todo o país. Larissa Batista.
8: Até sexta-feira, você pode dar a sua opinião sobre o que deve ser prioridade da Justiça do Trabalho para os próximos anos. Você pode, por exemplo, dizer o que pensa sobre a forma como a Justiça do Trabalho atua e como poderia melhorar. Será que os processos são analisados com agilidade? É fácil ter acesso aos serviços da Justiça do Trabalho? Em qualquer lugar do país, o trabalhador ou a trabalhadora deve conseguir esse atendimento. Mas será que ele acontece? Se você tem alguma sugestão, essa é a chance de fazer a Justiça do Trabalho se tornar cada vez mais um meio seguro de cuidar das relações trabalhistas. Então, acesse tst.jus.br e participe.
2: Justiça condena motorista por transporte de cocaína em carga de carne em Goiás.
5: A denúncia foi apresentada pelo MPF, Vanessa Pereira.
9: Os mais de 529 quilos de cocaína, avaliados em cerca de 37 milhões de reais, estavam escondidos em meio à carga de carne bovina, que utilizava selos adulterados para simular a regularidade do transporte. Além disso, a droga exibia marcas de consórcios internacionais. O motorista do caminhão foi condenado a 10 anos de prisão e pagamento de multa por tráfico transnacional de drogas e uso de lacres com selos de Serviço de Inspeção Federal falsificados.
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2: Uma boa noite.
5: E até sexta-feira.

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1: Eu sou Paula Groba.
2: E eu sou Humberto Pinheiro.
1: E estes são os destaques de hoje do Jornal do Senado, que começa agora.
2: Presidente do Senado anuncia sessão de esforço concentrado na próxima semana.
1: Proposta pode acabar com financiamento de conteúdos online de ódio e misoginia.
2: Sancionada lei da Copa do Mundo Feminina.
1: Boa noite.
2: Boa noite.
1: Falta pouco mais de um ano para o Brasil receber pela primeira vez a Copa do Mundo de Futebol Feminino. E as regras para a realização do torneio já estão definidas.
2: Uma lei sancionada pelo presidente da República estabelece responsabilidades do governo, garante direitos à FIFA e prevê até indenizações para jogadoras que participaram de edições anteriores da competição. Repórter Bruno Lourenço.
3: O Poder Executivo sancionou a lei que estabelece as regras para viabilizar a realização da Copa do Mundo de Futebol Feminino, que ocorrerá de 24 de junho a 25 de julho de 2027 no Brasil. O texto trata da venda de ingressos, da decretação de feriado nacional em dias de jogos da equipe brasileira, proteção de direitos autorais, regras para captação e distribuição de imagens do campeonato e garantias aos torcedores e profissionais, como a facilitação para obtenção de vistos temporários, de turismo e de trabalho. A ex-jogadora Formiga, que defendeu a seleção em 7 Copas do Mundo e 7 Olimpíadas, torce pelo sucesso do evento e das atletas.
4: E que o ano que vem possamos comemorar tanto quanto esse ano e que as duas taças fiquem no Brasil, né? Desse ano venha e que a outra fique e que possamos cada vez mais evoluir em questão a respeito nós mulheres, que possamos mudar a mentalidade que existe hoje de pessoas achando que ainda não somos capazes, né?
3: A lei também prevê o pagamento de R$500 mil às jogadoras que representaram o Brasil na primeira edição da Copa do Mundo Feminina em 1991 e do o primeiro torneio global feminino organizado pela FIFA em 1988. A presidente da Comissão de Esporte do Senado, senadora Leila Barros, do PDT do Distrito Federal, defendeu a premiação.
5: O futebol feminino brasileiro carrega marcas profundas de proibição estatal e de preconceito social. A proibição perdurou por 4 décadas, sendo formalmente revogada apenas em 1979. As atletas que persistiram em sua paixão pelo esporte, durante e após a proibição, são pioneiras em sentido pleno. E a elas, o Estado brasileiro deve não apenas reconhecimento, mas reparação.
3: 8 capitais brasileiras vão receber jogos da Copa do Mundo de Futebol Feminino: Belo Horizonte, Brasília, Fortaleza, Porto Alegre, Recife, Rio de Janeiro, Salvador e São Paulo.
1: E o Comitê Olímpico do Brasil, responsável pela participação do país nos Jogos Olímpicos e em outras competições internacionais, teve seus 112 anos celebrados em sessão solene do Congresso Nacional.
2: Durante a sessão especial, o presidente do COB, Marco Antônio Laporta, destacou avanços na legislação que fortaleceram o esporte olímpico brasileiro. Repórter Rodrigo Rezende.
6: Em 8 de junho de 1914, foi fundado o Comitê Olímpico do Brasil. A organização foi homenageada em sessão solene do Congresso Nacional. A senadora Leila Barros, do PDT do Distrito Federal, ressaltou o pioneirismo da organização esportiva brasileira.
5: O Comitê Olímpico do Brasil foi o primeiro Comitê Olímpico Nacional da América do Sul. Desde então, sua trajetória acompanha a própria evolução do esporte brasileiro, desde os primeiros passos da organização esportiva nacional até a consolidação do Brasil como uma potência olímpica reconhecida internacionalmente.
6: O presidente do COB, Marco Antônio Laporta, lembrou os avanços legislativos que permitiram mais investimentos no esporte olímpico brasileiro, como a destinação de recursos das loterias ao setor. A sessão solene contou com a presença de diversos atletas, entre eles Miraildes Maciel Mota, ou Formiga, jogadora do futebol feminino que disputou 7 Olimpíadas com a conquista de 2 medalhas de prata. Formiga ressaltou que a qualificação para uma edição de uma Olimpíada já é a coroação para a carreira de muitos esportistas.
4: Então eu espero que as pessoas tenham consciência que chegar não é fácil. Conquistar uma medalha também não é, né? Que tem adversários ali que não são fáceis. Mas quando conseguimos o passaporte para chegar a uma Olimpíada, já é uma glória, já é uma grande conquista.
6: Leila Barros afirmou durante a sessão solene que os congressistas devem se debruçar nas próximas semanas sobre projetos ligados ao esporte. Caso da derrubada do veto sobre a isenção de impostos de importação para equipamentos esportivos e a criação da Universidade do Esporte.
1: presidente do Senado, Davi Alcolumbre, anunciou um esforço concentrado para acelerar a votação de matérias pendentes.
2: A primeira delas já tem data para ser analisada: a indicação do novo Corregedor Nacional de Justiça. Repórter Douglas Castilho.
7: O esforço concentrado é um período em que ocorrem sessões para discussão e votação de proposições, podendo ser dispensado o tempo dos discursos dos parlamentares. A votação do nome de Benedito Gonçalves para corregedor do CNJ é a única pauta definida até o momento. Os senadores Stephenson Valentim, do Podemos do Rio Grande do Norte, e Paulo Paim, do PT do Rio Grande do Sul, questionaram o presidente do Senado sobre a proposta de emenda à Constituição que acaba com a escala 6-1. PEC recentemente aprovada na Câmara dos Deputados. Mas Davi Alcolumbre disse que o tema precisa de um debate mais aprofundado e não deve fazer parte do esforço concentrado.
8: Então não é razoável que a Câmara dos Deputados passe 5 meses debatendo um assunto muito relevante para o Brasil, para o povo brasileiro e para a nação, e também para os trabalhadores e para os empreendedores, e o Senado Federal seja obrigado a carimbar um texto aprovado na Câmara.
7: Os demais itens da pauta do esforço concentrado serão definidos pela presidência do Senado em acordo com as lideranças partidárias. Quanto ao fim da escala 6-1, também está em análise a proposta do senador Rogério Marinho, do PL do Rio Grande do Norte, que prevê a possibilidade de os empregados negociarem a jornada de trabalho com os patrões, sem um limite máximo de horas.
1: E o senador Cleitinho, do Republicanos de Minas Gerais, defendeu uma votação célere para o fim da escala 6-1. Apesar de várias propostas já terem sido apresentadas, com o mesmo objetivo, o parlamentar defendeu a votação do texto já aprovado pela Câmara dos Deputados para acelerar a mudança na legislação.
2: Na avaliação de Cleitinho, a medida deve avançar rapidamente no Senado, passando pelas comissões e sendo levada ao plenário quanto antes. O parlamentar ressalta que a redução da jornada atende a uma demanda dos trabalhadores e, por isso, deve ser analisada com prioridade para o benefício da população.
9: Tudo que é pro povo, acho que tem que andar mais rápido. Passa nas comissões mais rápido possível, porque eu tenho certeza que se fosse algum tipo de aumento em benefício da classe política, não demorava 5 meses, não. Então, espero que seja o mais rápido possível aqui, porque o povo espera.
1: Já o senador Carlos Portinho, do PL do Rio de Janeiro, é favorável que a proposta seja amplamente debatida no Senado antes da votação. De acordo com ele, por se tratar de uma medida com impacto para trabalhadores, empresas e para o futuro do país, é necessário ouvir representantes de diferentes setores e sanar dúvidas sobre os efeitos da redução da jornada.
2: Portinho destacou que a discussão deve buscar equilíbrio entre os interesses dos trabalhadores e dos empregadores, de forma a evitar prejuízos tanto para a geração de empregos quanto para a atividade produtiva.
10: O que eu tenho cobrado aqui é que essa discussão ela passe nas comissões, sejam feitas audiências públicas, tem que estar o sindicato dos trabalhadores aqui, da mesma maneira que tem que estar os representantes do setor produtivo. É o que a gente quer discutir. Discutir é importante, é o trabalho do parlamentar.
1: Ganhar dinheiro com desinformação, discursos de ódio e ataques às mulheres pode passar a ser proibido.
2: Um projeto em análise no Senado quer impedir que conteúdos desse tipo sejam remunerados nas plataformas digitais. Repórter Marcela Cunha.
11: O projeto altera o Marco Civil da Internet para bloquear o dinheiro com publicações de conteúdos que ataquem abertamente as mulheres, criando riscos reais de violência ou discriminação, mesmo antes de uma decisão da justiça. Se a rede social for negligente e permitir que usuários continuem lucrando com conteúdos que já tenham sido considerados criminosos, também poderá ser punida. A autora, senadora Augusta Brito, do PT do Ceará, lembra que hoje esse tipo de violência também impulsionada pelo interesse financeiro e reforça que a ideia é impedir que a liberdade de expressão seja usada como justificativa para a violência.
12: Esse projeto não censura ninguém. Ele apenas afirma que ódio e mentira não podem ser premiados com dinheiro, sem confundir isso com opinião, crítica, ironia, sátira ou debate legítimo.
11: O texto define discurso de ódio, misoginia e desinformação e estabelece regras para a defesa do responsável pela publicação, que será avisado em até 48 horas e terá o direito de apresentar uma defesa para tentar recuperar o valor.
2: Com edição de Paula Groba e trabalhos técnicos de Eliseu Caires, o Jornal do Senado fica por aqui. Acompanhe agora as notícias da Câmara dos Deputados. Boa noite.
1: Boa noite e um bom feriado.
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14: Comissão aprova manutenção de merenda escolar durante calamidades.
15: Avança projeto que proíbe a distinção de gênero entre PM e bombeiros.
14: Projeto dificulta fechamento de salas para educação de jovens e adultos.
16: Boa noite. Avança na Câmara a proposta que estabelece condições mais rigorosas para fechamento de turmas de educação de jovens e adultos. Acompanhe na reportagem de Luiz Cláudio Canuto.
17: A Comissão de Educação da Câmara aprovou o projeto que estabelece condições mais rigorosas para o fechamento de turmas presenciais na rede pública para a educação de jovens e adultos. Segundo o projeto, para fechar turmas, deve haver justificativa do órgão responsável pela gestão da educação, o diagnóstico do impacto da ação e uma manifestação da comunidade escolar e do Ministério Público. A proposta muda a Lei de Diretrizes e Bases da Educação Nacional. O texto do deputado Helder Salomão, do PT do Espírito Santo, foi aprovado conforme o parecer do relator, deputado Luiz Lima, do Novo do Rio de Janeiro. Lima afirma que a educação de jovens e adultos atende a um princípio da Constituição e expressa a garantia do direito à educação.
18: A gente ainda tem um percentual entre 25% e 30% de pessoas que passaram de 20 anos, que têm muita dificuldade com leitura, de compreensão de texto, e essas pessoas também ficam fora do mercado de trabalho. E esse projeto é extremamente meritório, porque facilita e avisa essas pessoas e comunica, faz com que as secretarias de educação municipal e estadual comuniquem às pessoas adultas do nosso país que é direito, sim, ela reingressar à sala de aula para ela aprender a ler, aprender a escrever de forma correta, melhorando a autoestima dessas pessoas.
17: O relator cita dados do IBGE de 2023, segundo os quais a taxa de alfabetização de brasileiros com 15 anos ou mais era de 94,6%, mas entre a população rural era pouco mais de 85%. Aproximadamente 11 milhões de pessoas entre 18 e 29 anos de idade ainda não completaram o ensino médio. O projeto que estabelece condições prévias para o fechamento de turmas presenciais de educação de jovens e adultos na rede pública vai ser analisado agora pela Comissão de Constituição e Justiça. Para virar lei, precisa ser aprovado pelos deputados e senadores. Da Rádio Câmara de Brasília, Luiz Cláudio Canuto.
13: Educação.
14: Comissão aprova proposta que prevê manutenção de merenda escolar em caso de calamidade pública. A repórter Mônica Tati tem os detalhes.
19: A alimentação escolar poderá ser garantida mesmo em caso de situação de emergência ou estado de calamidade pública reconhecida ou decretada pelo governo federal. É o que prevê projeto aprovado pela Comissão de Educação da Câmara, como explica a relatora, a deputada Sâmia Bonfim, do PSOL de São Paulo.
20: É sabido que, no período letivo, a merenda escolar eventualmente é a única refeição dos educandos mais vulneráveis economicamente. Dessa forma, fazendo justiça às proposições pertinentes, todas elas certamente motivadas pela recente experiência de paralisação das escolas e de aumento da vulnerabilidade das famílias dos estudantes mais pobres, somos pela aprovação do projeto principal.
19: O texto da deputada Sâmia Bonfim também estabelece que se as refeições não puderem ser feitas no ambiente escolar, será garantida a entrega de cestas básicas para as famílias dos alunos que estejam inscritas no Cadastro Único do Governo Federal. O projeto, que prevê a garantia de merenda escolar em caso de situação de emergência ou de calamidade pública, ainda tem que ser votado por mais 3 comissões da Câmara. Se for aprovado em todas, pode seguir direto para a votação no Senado. Da Rádio Câmara de Brasília, Mônica Tati.
13: Relações Exteriores.
16: Sargento Faur, do PL do Paraná, rebate acusações de que integrantes da oposição teriam atuado junto aos Estados Unidos para incentivar o aumento das tarifas contra produtos brasileiros. Ele afirma que defende a busca do diálogo para evitar medidas que prejudiquem o país.
14: Sargento Faur também apoia a classificação de facções criminosas brasileiras como organizações terroristas. O parlamentar avalia que a medida contribui para a efetividade do enfrentamento ao PCC e ao Comando Vermelho.
16: Tadeu Venere, Ferrari, do PT do Paraná, critica a atuação da oposição no caso das tarifas dos Estados Unidos sobre produtos brasileiros. Para ele, houve estímulo a medidas comerciais contra o Brasil. O deputado considera que a articulação externa tenta desgastar o governo federal.
14: Tadeu Venneri contesta a tentativa de relacionar o aumento das tarifas apenas a decisões soberanas do governo dos Estados Unidos. O legislador defende a via diplomática e cobra explicações de parlamentares que fazem oposição ao Executivo Federal.
16: Padre João, do PT de Minas Gerais, considera a viagem de parlamentares da oposição aos Estados Unidos uma ameaça à soberania brasileira. Ele pondera que representantes eleitos não podem atuar no exterior contra a economia nacional, nem contra serviços como o PIX.
14: Padre João cobra uma reação do Congresso diante de iniciativas que, em sua visão, incentivam o aumento de tarifas dos Estados Unidos contra produtos nacionais. O deputado argumenta que o papel da oposição é fiscalizar o governo federal e não apoiar medidas contra o Brasil.
16: Érica Cocai, do PT do Distrito Federal, acusa parte da oposição de ser submissa aos interesses estrangeiros, especialmente dos Estados Unidos. Ela critica articulações que prejudicam a economia nacional e entregam recursos estratégicos, como terras raras e minerais críticos.
14: Na visão de Érica Cocai, o governo anterior foi omisso no combate ao crime organizado e permitiu o avanço de milícias e de esquemas financeiros fraudulentos. A deputada reafirma o compromisso da gestão petista com a defesa da soberania nacional e da democracia.
13: Trabalho.
16: Avança nas comissões o projeto que proíbe a distinção de gênero em concursos e carreiras da PM e dos bombeiros. Mais detalhes com a repórter Maria Neves.
14: A Comissão de Segurança Pública da Câmara dos Deputados aprovou proposta que proíbe a distinção entre homens e mulheres nos concursos públicos e nas carreiras de polícias militares e de bombeiros militares. O texto proíbe expressamente a adoção de limites de vagas para mulheres nas leis estaduais e do Distrito Federal. O relator, deputado delegado Paulo Bilinski, do PL de São Paulo, incluiu na proposta que os critérios de avaliação física também devem ser os mesmos para homens e mulheres. Relatora na Comissão de Defesa dos Direitos das Mulheres, a deputada Carol D'Artora, do PT do Paraná, afirma que o objetivo do projeto é garantir isonomia de gênero nos processos de seleção para as polícias e bombeiros militares.
0: Existem critérios que não são técnicos, existem percentuais máximos para o ingresso de mulheres e tudo isso vai a um desencontro daquilo que tem sido proposto no mundo inteiro.
14: Como as polícias e os bombeiros militares são de responsabilidade dos estados, as regras dos concursos diferem de um local para outro. Em Goiás, por exemplo, a legislação limitava a 10% o número de mulheres nas corporações. Em 2023, no entanto, o Supremo Tribunal Federal considerou essa regra discriminatória e, portanto, inconstitucional. Ao apresentar o texto em 2023, o deputado Pedro Aihara, de Minas Gerais, ele mesmo bombeiro militar, afirmou que o Conselho Nacional da Categoria estimava que as mulheres ocupavam menos de 14% das vagas nas corporações de todo o país. No mesmo ano, de acordo com o Anuário Brasileiro de Segurança Pública, a média de mulheres nas polícias militares era de 12%. A proposta que proíbe discriminação de gênero para ingresso e ascensão nas carreiras militares dos estados ainda será analisada pela Comissão de Constituição e Justiça. Da Rádio Câmara de Brasília, Maria Neves.
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21: Justiça.
14: Marcel Van Hatten, do Novo, do Rio Grande do Sul, denuncia um novo acordo de cooperação entre o INSS e a Confederação Nacional dos Trabalhadores na Agricultura. Ele lembra que a entidade esteve no centro das investigações sobre descontos ilegais nas aposentadorias de milhões de brasileiros.
16: De acordo com Marcel Van Hatten, a mudança no comando do órgão previdenciário abriu caminho para o retorno de práticas criminosas. O deputado faz um alerta aos aposentados e pensionistas para o risco de novas cobranças não autorizadas.
2: Previdência.
14: A Câmara dos Deputados analisa a redução da idade mínima para aposentadoria especial por periculosidade. Proposta nesse sentido já avançou duas comissões, como informa a repórter Sofia Peçanha.
3: Trabalhadores que atuam em atividades que oferecem riscos à saúde ou à integridade física são o foco do projeto de lei em discussão na Câmara dos Deputados. A proposta, já aprovada pela Comissão de Previdência, Assistência Social, Infância, Adolescência e Família da Câmara, reduz a idade mínima para a concessão de aposentadoria especial a esses trabalhadores expostos a agentes nocivos. De acordo com o projeto, o tempo mínimo de contribuição para a aposentadoria especial pode ser de 15, 20 ou 25 anos, dependendo do grau de risco da atividade. Ou seja, quanto maior o risco à saúde ou à integridade física do trabalhador, menor o tempo exigido. A reforma da Previdência estabeleceu como idades mínimas de 55, 58 e 60 anos. Agora, a proposta reduz as idades para 40, 45 e 48 anos. Na comissão, o relator, deputado Pastor Eurico, de Pernambuco, mudou o texto original, apresentado pelo deputado Alberto Fraga, do PL do Distrito Federal, além de aproveitar alterações aprovadas pela Comissão do Trabalho anteriormente. Pastor Eurico ressaltou que as mudanças nas regras da reforma da Previdência são uma reivindicação antiga dos trabalhadores expostos a agentes nocivos.
21: Então, essas pessoas estão tendo prejuízo e há muitos desses profissionais que já poderem estar aposentados, estão com risco de vida, saúde muito afetada, muito abalado. Alguns estão com idade avançada, se ele sai do emprego hoje, ninguém mais o quer. Então, a nossa preocupação é de honrarmos, respeitarmos, considerarmos e validar essas pessoas que prestaram em todo esse período de sua vida esse serviço à sociedade.
3: Pelo texto, o valor do benefício inicial passa a ser de 100% da média de contribuições. Desde a reforma da Previdência, o cálculo do benefício leva em conta apenas 60% da média de contribuições, mais 2% para cada ano que exceda 15 anos de contribuição para mulheres e 20 anos para homens. A proposta considera ainda a periculosidade da atividade e não apenas os riscos à saúde, contemplando a exposição a agentes químicos, físicos e biológicos, além dos que exercem atividades consideradas perigosas. Entre os exemplos citados estão trabalhos com explosivos, eletricidade, materiais inflamáveis, radiação, ruído e calor excessivos, além de atividades de vigilância patrimonial ou pessoal e transporte de valores. Agora, o projeto que reduz a idade mínima para a aposentadoria do trabalhador exposto a agentes nocivos precisa ser analisado por duas comissões antes do plenário. Para virar lei, precisa ser aprovado pela Câmara e pelo Senado. Da Rádio Câmara de Brasília, Sofia Peçanha.
2: Ciência e tecnologia.
16: Heloísa Helena, da Rede do Rio de Janeiro, apresentou projeto para proibir as bets no Brasil. A deputada afirma que as apostas online provocam endividamento, desespero familiar e sofrimento entre jovens atingidos pela jogatina.
14: Heloísa Helena critica a arrecadação obtida pelo governo federal com a regulamentação das apostas. Ela aponta que a tributação transforma a exploração econômica das famílias em fonte de receita pública, sem enfrentar os danos sociais causados pelas bets.
2: Saúde.
16: Comissão aprova projeto que valoriza escolas de saúde pública como estratégicas para o SUS. A repórter Júlia Lopes nos conta os detalhes.
22: A Câmara dos Deputados reconheceu as escolas de saúde pública, que são instituições voltadas à formação, qualificação e treinamento de profissionais da área, como instituições técnico-científicas do SUS, o Sistema Único de Saúde. O projeto aprovado na Comissão de Constituição e Justiça reconhece que essas escolas são capazes de produzir e desenvolver conhecimento e tecnologias, além de preparar profissionais para atuar em situações de emergência em saúde pública. O texto aprovado pela CCJ, por recomendação da relatora, deputada Lídice da Mata, do PSB da Bahia, manteve a versão apresentada pela Comissão de Saúde, que define normas gerais para a atuação dessas escolas. Na avaliação do autor do projeto, o deputado Jorge Sola, do PT da Bahia, a medida é de grande importância para as escolas de saúde pública. Ele destacou ainda que a proposta foi elaborada em conjunto com essas instituições.
4: São escolas que têm um papel muito importante no sistema único de saúde e que não estavam previstos no nosso arcabouço legal do SUS.
22: De acordo com a Rede Brasileira de Escolas de Saúde Pública, existem atualmente cerca de 50 instituições desse tipo no país, vinculadas aos estados ou a centros universitários, com atuação nas áreas de saúde pública e saúde coletiva. O projeto, que valoriza a produção de conhecimento e inovação nas escolas de saúde pública, segue agora para o Senado. Da Rádio Câmara de Brasília, Júlia Lopes.
5: Economia.
14: Ao fazer um balanço da gestão federal, Cabo Gilberto Silva, do PL da Paraíba, considera que o atual governo não cumpriu as promessas de campanha. Segundo o deputado, o executivo apresenta desgastes em áreas como saúde, educação, economia e segurança pública.
6: Na visão de Cabo Gilberto Silva, a solução para os problemas do país passa por uma mudança na condução política e econômica. Ele defende a construção de alianças partidárias que tenham como objetivo a atração de investimentos e redução da carga tributária.
23: Meio ambiente.
14: Câmara analisa reforço das medidas contra incêndios florestais. O repórter José Carlos Oliveira tem as informações.
24: Projeto de lei do deputado doutor Zacarias Calil, de Goiás, aumenta a punição para quem provoca incêndios em florestas, matas, pastagens e outras áreas de vegetação no Brasil. A pena para quem comete tais crimes pode dobrar em relação à atual, com previsão de 4 a 8 anos de reclusão e multa quando a queimada acontecer em unidades de conservação, terras indígenas, reservas legais e áreas de preservação permanente. Além da responsabilização individual dos culpados, a proposta prevê a responsabilidade solidária de empresas e pessoas que financiem, incentivem ou estejam diretamente envolvidas em atividades que resultem em incêndios ilegais. O texto foi aprovado na Comissão de Educação

0: A criação de um Centro Nacional de Prevenção a Incêndios Florestais para coordenar essas ações em todo o país. O texto está em análise agora na Comissão de Meio Ambiente. Da Rádio Câmara de Brasília, José Carlos Oliveira.
1: Desenvolvimento Regional.
2: Hildo Rocha, do MDB, exalta o programa Maranhão Livre da Fome, criado pelo governo estadual para combater a insegurança alimentar. Segundo o deputado, a iniciativa alia transferência de renda e capacitação profissional para famílias em situação de vulnerabilidade.
3: Hildo Rocha informa que o programa obteve resultados positivos na inclusão produtiva de beneficiários. O parlamentar acrescenta que a medida deve ser apresentada ao governo da Finlândia como exemplo de política pública voltada ao combate à pobreza e à fome.
1: Transportes.
2: Joaquim Passarinho, do PL do Pará, apela aos governos federal e estadual por intervenção imediata nas estradas do norte do país. Segundo ele, a precariedade das BRs e PAs prejudica o trânsito da população, encarece o escoamento da produção e impede o desenvolvimento da região.
3: Joaquim Passarinho ressalta a posição dos portos do norte pela proximidade com o Canal do Panamá e com os Estados Unidos. No entanto, ele afirma que as más condições das estradas eliminam essa vantagem, o que justifica obras urgentes na Transamazônica e na BR-163 durante a estiagem das chuvas.
2: Termina agora o Jornal Câmara dos Deputados, produzido pela Rádio Câmara. O programa teve trabalhos técnicos de Wellington Teles e apresentação de Verônica Lima e Márcio Aquilissardi. Boa noite.
3: A Voz do Brasil volta na sexta-feira. Boa noite e bom feriado.
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4: 20 horas e 1 minuto.

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2: 20 horas e 46 minutos.

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1: 92. 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